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4: Hora certa.
5: 9:28.
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2: Hora certa.
4: 9h49.
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1: Quando cozinhar, faça para sobrar. Já que cozinhar todo dia não é o nosso forte, é preciso aproveitar o dia da inspiração e disposição. Planeje uma xícara a mais de arroz, um pouco mais de carne e receitas com os legumes para mais dias da semana. O que você não for consumir na hora, vai direto para o congelador.
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3: Hora certa.
4: 10:04.
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0: 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Lute, trabalhe, estude e redescubra o potencial que existe dentro de você.
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2: Hora certa.
3: 10:19.

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4: Hora certa.
5: 10:36.

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1: Alguns tipos de vírus, bactérias e parasitas associados a infecções crônicas estão presentes no processo de desenvolvimento do câncer, com destaque para o papilomavírus humano, HPV. Além de outras estratégias de prevenção, o uso de preservativos pode contribuir na prevenção da infecção pelo HPV, associada ao câncer do colo do útero, pênis, ânus, orofaringe, orofaringe e boca.
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3: Hora certa.
4: 10:53.

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1: Seis e meia da manhã.

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3: Hora certa.
4: 11:09.
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1: Evite conversar, tossir, fumar ou espirrar na hora de preparar os alimentos. Lave bem os utensílios domésticos, como copos, pratos, talheres e panelas. Os panos de cozinha também precisam estar secos e limpos.
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Busque sempre fazer as coisas com alegria, mesmo que sejam difíceis, dê o máximo de si. E acredite, isso muda o futuro.

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2: Aí, meu, tem show dos quatro Galdério hoje.
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5: Hora certa.
1: 6 horas.

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1: Saiba a quantidade certa de cada ingrediente. Nada de estocar alimentos. Faça uma lista de compras e só leve para casa o que realmente irá consumir. Sem planejamento, saímos enchendo o carrinho do mercado de ingredientes desnecessários ou que já temos aos montes na despensa. Mesmo o que for congelado deve entrar na conta, porque também tem prazo de validade. Outra dica valiosa é não fazer compras com fome, já que a tendência de levar mais do que precisa é maior.
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2: Hora certa.
4: 6:19.

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4: Hora certa.
5: 6:37.

0: vai o Veloso, 6h41, 5 graus a temperatura, os primeiros frios do 2026, estação outono, estamos aí no sábado, véspera do Dia das Mães. Bom dia! Deixa eu só atualizar por aqui as informações já do tempo, logo mais. Ah, final de semana que vai ser de frio, sol. Bom, vamos lá com mais músicas.
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0: Opa, aqui já tá aí com o fogo aceso, preparando um chima. 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Como é que estamos? Bom dia. 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O mercado da economia do Daniel já se preparando aí para e abrir as porteiras com grandes ofertas. 6h42.

0: o barcão vai? 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
0: 6h42.
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0: Está aí o grupo Charla de Galpão. Lembrando que hoje temos aí grande jantar baile, CTG Osório de Assis. Tudo pronto lá. Show com Wagner Nunes, o grupo Sem Fronteiras do palco. Depois da janta aí, também com o momento de tirar fotos com a mãe, né? Aquela foto que sai na hora. Tá? Hoje o grande evento aqui no Osório de Assis. Hoje também teremos aí o baile do município São José do Herval, que vive aí os festejos. 38º aniversário do município de São José do Herval, com o baile do município, início 23 horas, com o Grupo Levada e Banda Mercosul.
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0: Hoje temos o programa de auditório, o Mateando, aí com o Zé Lima, com o Sérgio, lá no Lauri Mariani, que eu acho que do Lauri. A partir das 10 horas a gravação, meu tio almoço, com brindes também para as mulheres presentes, as mães.
1: Alô, amigo.
0: E depois temos também jogo de canastra hoje no Lauri Mariani, a partir das 10 horas. É um convite para todos os artistas hoje, lá no quiosque Cancha de Bochas do Lauri Mariani. Aqui pro Nego do Bila, Dona Lourdes, lá na Picada Fernandes, um abraço.
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Uma 7 para 7, né? Deixa eu mandar um abraço pros artistas, pras mães que ontem marcaram presença do programa Matiano, especial Dia das Mães, especial a comunidade São Roque, quem se apresentou no palco, ah, enfim. 6h53.

Daio Luiz de Pares. 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Ontem já teve a apresentação dos animais, cavalos de várias cidades. Teve o jogo da pedra. Logo mais já começa aí as careiras, já começa aí o jogo de 48, canastra. E amanhã, domingo, também grandes confrontos, com um ótimo atendimento de copa, cozinha, aquela carne gorda. 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E a Projiga. 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Bom dia.

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0: o senhor Nelson Rochenbach. Ô, senhor Nelson, patroa aí a Terezinha, toda a turma aí, formigueiro. Aí pro senhor Derli, o Crespo, né, aí tá bem ligado. Já colheu soja aí, Derli. Como é que marcou presença ontem lá no... grande programa Mateando, vai ser produzido hoje. É, viu, Margot Dói? Como é que estamos?
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0: é, pra turma aí de Caxias, Bento. É, desde cedo acompanhando a turma aí, o ACM. Opa, é só conferir. Ei, valeu aí o áudio. O nenê aqui do seu Arlindo. Lá em Garibaldi, pronto para abrir a lavagem.

0: Sim. Vamos lá, já tem sabadão, hein? 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E o sabadão, cultura. Bom dia!
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1: Hora certa.
4: Perca a hora, 7:04 graus a temperatura.

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0: Estamos chegando, um excelente sábado para a turma, véspera de Dia das Mães, Cultura FM. Uma programação mesclada, logo mais temos aí o Informe Sicredi, uma programação em cooperação Sicredi, logo mais temos aí a programa Turismo, uma programação mesclada para o nosso sábado, véspera de Dia das Mães. Temos informações, temos agenda de festas, previsão do tempo. Aqui na programação do sábado, 9 de maio de 2026. Rio Grande do Sul que vai ter sábado com clima tipicamente infernal e invernal, inverno, 4 graus de temperatura, tá bom? 3389-1110 para a turma que quer ligar, participar de Charicados, homenagens. Programação Sabadão.
1: Que beijinho doce.
0: Isso, em nome aí do Clube dos Amigos, que ontem teve casa cheia e do Baixinho, a Janice já agradecendo a todos que por lá estiveram. Pessoal da Santa Rita, Vila Vaz. Logo mais tem aí os assados de leitão, os frangos assados e amanhã a grande festa. Comunidade Santa Rita de Cássia que celebra aí sua grande festa amanhã. Ontem foi o fechamento das novenas, os tridos preparatórios. E amanhã o dia da grande festa.

0: abraço aqui pro seu Adeljo, dona Edília, pessoal do Carapicho, né? Ali com o prefeito Antônio Dias. Tá lustrando as botas pro programa do Mariani. Hoje tem gravação do programa Mateando Especial Dia das Mães, aqui na cancha de bosses do Lauri Mariano. Lauri que já convida todos os artistas, talento. Vai ter boia, um churrasco bem cuiudo, bem campeiro. Presentes aí pro Dia das Mães, as mães que estarão presentes também vai ter sorteios de brinde. Vai ter torneio de 48, de canastra. Tá bom, né? As inscrições porque podem ser aí feitas também à tarde, né? E 10 horas já começa a gravação do programa. E 2 horas e o torneio da canasta. Primeiro lugar tem uma ovelha gorda, segundo lugar tem R$200 e terceiro lugar um fardo de cerveja. Deus deixar o Lauri Mariani. Agradece a presença de todos. O Carapicho hoje, tá bom? Logo mais temos sorteios também do Mercado União do Zé Borges. Abraço, Zé Borges, sempre com a melhor carne. Aquela pecuária de fundamento agora pro Dia das Mães. Cabrão chega. Turma aí das tendas do peão, que já estão aí com aquele peão cozinhando. Aquela fumacinha. Bora.
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0: Aqui pro senhor Nilson da Tigela, senhor Nilson, dona Maria, toda a turma e toda a família.

Isso, tão especial para o senhor Nilson, que deixa uma homenagem para sua mãe, Dona Maria. Todas aí da tigela. É, Nilson. Turma aí do mercado, do Sadi também, um abraço aí do Nilson. E pro Moquinha que teve da Nive ontem, a homenagem do Nilson. O doutor Nilson. Brasco.

seu Berulinho Miranda. Ô, Berulinho. Ali pro seu Pedro Pinheiro, Dona Santa. Sato com 14 anos.

Isso, amor de mãe, que é um laço eterno, um refúgio de carinho, força, ilumina a cada momento das nossas vidas. E nesse Dia das Mães, celebre essa presença única com palavras que tocam o coração e expressam toda a gratidão por quem sempre esteve ao nosso lado. Afinal, nenhuma homenagem é grande o suficiente para retribuir o amor incondicional que só uma mãe pode oferecer. Tá bom? Todas as mães aí, um abraço então aqui em nome da família Cultura. E amanhã na programação do Domingo Alegria, teremos uma programação especial com vários presentes para contemplar.

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1: Abraço aqui pra Elisete, olha, tem uma grande programação aí em prol do pequeno Davi. Pessoal do Bar Crespani, convite para o torneio beneficente em prol do Davi. Hoje, dia 9, né? Portanto, hoje, dia 9, a partir da 1:30 PM, convidamos todos para um grande torneio de sinuca beneficente em prol aí do Davi. Ele vai fazer agora uma cirurgia nas duas perninhas, e só anestesia que custa 5 mil, né? Então ele precisa de duas botas ortopédicas e, como sabemos, é cara, né? Estamos aí correndo contra o tempo, pois cirurgia será neste final do mês e contamos com

0: estamos aí correndo contra o tempo, pois cirurgia será neste final do mês e contamos com a presença de todos. Então hoje, ali esse grande torneio de sinuca beneficente em prol aí do pequeno Pedro Davi, ali no Bar Crispani, na Vila Pátria. Inscrições lá na hora, ou agora já pela manhã. Prêmio principal da sinuca, uma ovelha de mais ou menos 60 quilos. E na bocha rolada, na grama, vai ter outro prêmio especial, né? Uma caixa de cerveja. Então, hoje todos também para esse torneio beneficente em prol do Pedro Davi aí no bar do Crispani, na Vila Pátria.
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0: Nós temos o pessoal Sicredi já por aqui. Vamos com o programa Ação e Cooperação. Depois temos aí o Turismo em Destaques aqui com a nossa apresentadora aí, a Laura. E hoje também presente da Roseli.
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4: Hora certa.
0: 7:18, hora da programação Sicredi, Ação e Cooperação. Bom dia.
5: Associados da Sicredi Botucaraí, bom dia aos ouvintes, bom dia às colegas Daiane, Roberta e também a Viviane, participantes hoje e produzindo conteúdos para o Ação e Cooperação. Vamos falar de sorteio, vamos falar de inauguração, vamos falar também sobre outros assuntos que foram destaque ao longo desta semana que está se encerrando a partir de agora. Colega Roberta, colega Viviane, a colega Daiane, que estão hoje participando aqui do programa. E vamos estar trazendo aí, tentando trazer um resumo dos principais assuntos dessa semana. E evidentemente, nós queremos deixar registrado aqui a inauguração de mais uma agência do Sicredi em Soledade, denominada Agência Integração Botucaraí, e vamos estar trazendo também os resultados do sorteio da nossa promoção aniversário premiado. É o primeiro sorteio, que é o vale de R$5.000. E outros assuntos, como de sempre nós trazemos, um destaque também esse fim de semana para logo a gente estará na semana ENEF, que acontecerá de 18 a 22 de maio, essa semana com muitas informações sobre educação financeira. E a Viviane já está adiantando algumas informações. Dia 6 de maio, na última quarta-feira, nós tivemos o primeiro sorteio da campanha Aniversário Premiado, uma ação criada para celebrar os 45 anos da cooperativa e principalmente valorizar a confiança dos nossos associados. Nesse primeiro sorteio foram 36 associados contemplados, com um vale de R$5.000 para cada um. E reforça isso, o compromisso do Sicredi com a proximidade, a transparência e a valorização de quem faz parte da cooperativa em cada comunidade onde o Sicredi está presente. A campanha está só começando. Aniversário premiado segue depois até o mês de outubro, e temos no total 2 milhões em prêmios, distribuídos em sorteios ao longo agora dos próximos meses, que a gente estará aqui divulgando. E o próximo sorteio será um iPhone, ou 36 iPhones. Depois tem as cruzes elétricas, tem o grande sorteio no final, são 15 automóveis zero quilômetro. Então, para participar é simples, automático. Quando o associado investe capital social, poupança, depósito a prazo, LCA, LCI ou contratar consórcio seguro, ele gera o número da sorte e concorre. E quanto mais utiliza os produtos e serviços Sicredi, mais chances tem de ganhar. Os números da sorte podem ser consultados no site da campanha ou diretamente na agência, onde tem um regulamento completo também, para tirar qualquer dúvida. Aliás, se tiver dúvida, fale com as equipes do Sicredi. Estão preparados para orientar e esclarecer tudo para os associados, presencialmente nas agências ou pelos canais de atendimento. E lembrando que aniversário premiado é uma promoção da Sicredi Botucaraí. Bom dia, Roberta.
6: Bom dia, João Alberto. Bom dia, ouvintes do programa Ação e Cooperação. Nesta quinta-feira, dia 7 de maio,

0: A Sicredi Botucaraí RSMG deu mais um passo muito importante na sua história. Foi inaugurada a quarta agência em Soledade, localizada no bairro Botucaraí. Nós chegamos como a primeira instituição financeira a se instalar no bairro, o que é motivo de muito orgulho para a nossa cooperativa. Mas inaugurar uma agência é, acima de tudo, assumir um compromisso com as pessoas e com o futuro da comunidade. E na mensagem a seguir, o gerente da agência Integração Botucaraí, Taylor Ferreira Riguez, fala sobre o significado dessa entrega, o propósito de proximidade, acolhimento e confiança, e o papel do cooperativismo na construção de histórias, sonhos e oportunidades. É uma fala feita pelo gerente no momento da inauguração que reforça por que o Sicredi cresce junto com as pessoas e faz a diferença onde está presente. Então vamos conferir a fala do gerente Taylor durante a inauguração da agência.
1: É com muita alegria e gratidão que hoje estamos aqui para celebrar a inauguração da Agência Integração Botucaraí. A chegada da agência aqui no bairro representa proximidade, acesso e compromisso com o desenvolvimento local. Assumir esse desafio é um motivo de muito orgulho e responsabilidade. A Agência Integração Botucaraí nasce com um propósito muito claro: estar presente no dia a dia de cada um, contribuindo para a construção de estabilidade, continuidade e confiança. Aqui as portas estarão sempre abertas. Mais do que um espaço físico, queremos ser um lugar de acolhimento, com pessoas disponíveis e um time comprometido com o desenvolvimento do bairro e com o crescimento de cada associado. Porque quando falamos de cooperativismo, falamos de impacto real na vida das pessoas. Não se trata apenas de números, mas de histórias, de sonhos, de famílias e de pequenos negócios que crescem e fortalecem a economia local. Falamos de jovens que começam a planejar seu futuro e de pessoas que encontram apoio para evoluir. Isso que faz o Sicredi ser diferente. Quando a comunidade cresce, todos crescem juntos. O nome Integração representa exatamente o que acreditamos: pessoas conectadas, cooperando e crescendo juntas. Que essa agência seja mais do que um local de atendimento, mas seja um verdadeiro ponto de encontro, de oportunidade e de desenvolvimento para toda a comunidade.
0: E seguindo nessa linha de trazer a representatividade, a presença, o compromisso e a certeza de que o desenvolvimento acontece quando uma instituição caminha junto com a comunidade, nós vamos conferir a fala do diretor executivo da Sicredi Botucaraí, Eudes Clóvis Mesa Casa, durante a cerimônia de inauguração, onde ele traz também sobre sua trajetória de mais de 4 décadas do cooperativismo e o orgulho que ele relata por estar em Soledade e por entregarmos a quarta agência, mostrando a força do cooperativismo no cenário nacional, reafirmando o propósito de estar perto das pessoas. Vamos conferir a fala do diretor executivo da cooperativa, Eudes Clóvis Mesa Casa.
2: Eu, nos meus 41 anos de Sicredi, vou ter o prazer de estar aqui nesse momento de mais uma agência em Soledade, que é a terra que eu já tenho como uma, além de Nova Alvorada, né, que é onde eu nasci, Soledade, onde me acolheu. Momento que traz muita alegria e inauguramos tantas agências em Minas Gerais nos últimos anos, nos últimos 5 anos, e temos o prazer de inaugurar mais uma. Nos deram essa oportunidade de inaugurar mais uma aqui no Sul, porque a nossa área de atuação já estava com todos os municípios com agências. É dizer que o Sicredi é uma das maiores empresas do Sul do Brasil, das 10 empresas mais lembradas em utilização de inteligência artificial e dados no Brasil. O Sicredi, pelo 3º ano consecutivo, está entre as melhores empresas para se trabalhar no Brasil. Eu trago isso para dizer que o Sicredi está no bairro e levando a quarta agência para uma cidade com pouco mais de 30 mil habitantes. Eu tenho aqui a convicção de dizer para vocês que nenhum município do Brasil tem a mesma instituição, 4 agências, numa população de um pouco mais de 30 mil habitantes. E posso até afirmar, temos aqui um município, Arvorezinha, aqui do lado, que tem 10, 11 mil habitantes e tem 2 agências. E eu falo isso com orgulho porque reforça aquele compromisso que nós sempre falamos com vocês, estar junto à sua sociedade, à sua comunidade, presente em todos os eventos, fazendo aquilo que de fato nós, como propósito, como compromisso, nos colocamos em frente à

0: constrói com pessoas, com sonhos e com a crença de que cooperar é transformar realidades. Na fala a seguir, o presidente da Sicredi Botucaraí, RSMG, durante a inauguração da Agência Integração Botucaraí, compartilha emoção, memória e propósito. Ao falar sobre as origens da cooperativa, a importância das agências como espaços de encontro e o compromisso do Sicredi com a inclusão, o desenvolvimento e o fortalecimento das comunidades. É um depoimento que traduz a essência do cooperativismo e o significado de estar presente onde as pessoas estão. Então vamos conferir a fala do presidente da Sicredi Botucaraí, RSMG, Carlos Rogério Matuello.
1: A emoção é gigante. Dizer que esse ano o Sicredi Botucaraí completa, no dia 3 de outubro, 45 anos de idade. Que apesar de ter essa agência belíssima, para quem não sabe, começamos uma mesa emprestada, uma cadeira de palha emprestada. Pessoas trabalhavam de graça na saudosa Crediagro, porque acreditaram na força do modelo cooperativo. Mas tinha algo mais importante do que o dinheiro, que era acreditar, que era sonhar com um modelo cooperativo de inclusão financeira e, acima de tudo, de inclusão social. A chegada da agência aqui, mais do que tijolo e concreto, essa agência tem que simbolizar aqui o acreditar no bairro. Acreditar no bairro é acreditar nas suas pessoas e na sua potencialidade. O sistema financeiro fecha a agência e o Sicredi abre a agência. Quem abre a agência bancária para vender produto e serviço tem que fechar, porque tu faz tudo no celular. As agências do Sicredi também têm produto e serviço. Nós abrimos elas para que as pessoas tomem café, tomem chimarrão, para que negócios sejam feitos, para que um bom bate-papo aconteça, para que os vizinhos se encontrem, para que oportunidades sejam aproveitadas. As agências nossas não são só para vender produto e serviço. Elas podem ser sim um ponto de encontro, um lugar onde que todo mundo que é sócio, ou até mesmo não, possa chamar de sua segunda casa. A casa que eu moro, a empresa que eu trabalho, a propriedade rural que eu moro. Mas quando eu lembro da cooperativa, eu posso fazer ela de minha segunda casa. Com ou sem Sicredi, vocês construíram um bairro belíssimo, de gente do bem. Dizer que o Sicredi não veio aqui para dividir pela 386 o bairro Botucaraí dos demais bairros da cidade. O cooperativismo nasceu para atender a necessidade das pessoas, mas mais do que isso, para unir as pessoas. O Sicredi veio para incluir ainda mais o bairro Botucaraí e gerar oportunidades. Se vocês entendem que o Sicredi veio para cá e é uma ajuda para o bairro, como presidente de uma cooperativa de 100 mil associados, eu peço, ajude o Sicredi. O tamanho dele vai ser o tamanho que a população do bairro Botucaraí quiser. Eu agradeço a oportunidade, em nome de toda a família Sicredi, de estar vivendo com vocês. Viemos aqui para aprender com vocês. Viemos aqui para construir junto com vocês. Se empodere dessa instituição. Ela é feita para pessoas e por pessoas. Essa agência nasce com uma estação de hidratação de água quente, água gelada, água para os pets e informação. Mas diga à população que não chegamos só com a obra física. Estamos entregando na Valdemar Rocha o maior programa de responsabilidade social do Brasil, que é a União Faz a Vida, chegando aqui na escola. E estaremos dando início, prefeito, ao primeiro projeto de mulheres no Sicredi, o projeto Mulheres Empreendedoras, que nasce aqui no bairro, da mulher doméstica, da mulher do lar, da mulher empresária, da mulher produtora rural. Nasce aqui um projeto de mulheres junto com a agência. Vem pra cá o programa Cooperação na Ponta do Lápis. Vem pra cá o programa Sicredi Atuação Jovem. Vem pra cá tudo aquilo que o bairro precisar e o Sicredi puder alcançar. Inauguramos muitas agências em muitas cidades de Minas Gerais ultimamente. Mas como é bom estar na nossa terra, porque jamais negamos a nossa essência. Somos gaúchos do Rio Grande, fizemos parte do Brasil e com certeza. Soledade é uma terra de oportunidades. O segredo do sucesso da humanidade é entender que cooperar é melhor do que competir. Vida longa, agência. Vida longa, o bairro Botucaraí. Vida longa, Soledade. Muito obrigado.
0: Vamos ouvir as dicas trazidas pela colega Viviane Borges de Oliveira em mais um episódio de Educação Financeira.
2: Olá, sejam bem-vindos a mais um episódio do nosso programa. Hoje vamos falar sobre um tema que pode transformar sua vida financeira. Como fazer renda extra? Muitas vezes nosso salário não é suficiente para alcançar todos os nossos objetivos. E é aí que entra a renda extra. Se você está buscando formas de aumentar seus rendimentos, continue conosco, pois vamos apresentar 10 maneiras práticas e eficazes para você começar ainda hoje. A renda extra pode ser um grande impulso para seus projetos financeiros. É qualquer recurso financeiro adicional que você ganha. Seja vendendo produtos ou oferecendo serviços, esse ganho extra pode ser direcionado

0: para formar uma reserva financeira. Investir, abrir um negócio, viajar, dar entrada em um imóvel ou garantir uma aposentadoria tranquila. Além de ajudar a realizar sonhos, a renda extra não compromete suas despesas fixas e variáveis mensais e pode até ser usada para negociar e quitar dívidas, garantindo sua saúde financeira. Para começar a fazer renda extra, avalie o que você gostaria de fazer e o que seria mais rentável. Existem opções que não exigem um investimento inicial, como passear com os pets, vender milhas, enquanto outras, como fazer doces, requerem um valor inicial. Considere também seu tempo disponível e quando poderá realizar essas atividades. Agora, vamos às 10 ideias de trabalho para gerar renda extra. Google Meu Negócio. Por ele, você pode fazer ou atualizar as informações das empresas no resultado de busca do Google. Basta entrar no Google Meu Negócio e colocar as informações. Você pode entrar em contato com as empresas para oferecer esse serviço e cobrar por isso. Montar e vender um curso online. Se você é especialista em algum assunto, prepare materiais didáticos e vídeos. E venda seu curso online divulgando nas suas redes sociais ou em plataformas de vendas de cursos. Aulas particulares. Dê aulas sobre algo que você domina, matérias escolares, línguas, música ou arte. Motorista de aplicativo. Trabalhe como motorista de aplicativo oferecendo caronas e fazendo entregas. Vender milhas. Venda as milhas caso você as tenha acumuladas no cartão de crédito e não vá utilizá-las para viajar. Editar vídeos. Ofereça serviços de edição de vídeos para redes sociais, cursos ou outros projetos. Se você já tem alguns trabalhos realizados, monte um portfólio. Assim fica mais fácil de divulgar o seu trabalho. Vender roupas e objetos usados. Separe itens em bom estado e venda em plataformas específicas ou para pessoas próximas. Fazer e vender doces. Aprenda a fazer doces. Saiba que existem diversos vídeos na internet que ensinam a fazer. Ou peça ajuda de um familiar ou amigo que cozinhe bem. E venda em locais estratégicos como seu trabalho, faculdade ou empresas do bairro. Passear com os cachorros. Caso você não saiba como fazer renda extra com essas dicas que foram passadas, ofereça-se para passear com os pets de quem não tem tempo. Se você gosta de animais, você pode se oferecer para passear com os bichinhos e cobrar por esse serviço. Marketing de afiliados. Promova produtos ou cursos de terceiros e ganhe comissões sobre as vendas. Existem diversas plataformas na internet para essa finalidade. Escolha as mais rentáveis. Equilibrar a renda extra com outras responsabilidades requer planejamento. Avalie o tempo que você vai dispensar para cada atividade e encontre o melhor horário para incluí-las em sua rotina. Não se esqueça de reservar tempo para descanso e lazer. Atividades rápidas, como vender milhas, podem ser feitas durante intervalos no trabalho. Já aulas particulares ou montar um curso exigem mais tempo e preparação, mas podem trazer rendimentos significativos ao longo prazo. Planeje-se financeiramente e organize suas atividades para maximizar os ganhos. Chegamos ao fim de mais um episódio e esperamos que essas dicas te inspirem a começar sua jornada para aumentar seus rendimentos. Lembre-se, a renda extra pode ser o empurrão que você precisa para alcançar os seus objetivos financeiros. No próximo episódio, vamos aprender como economizar esse dinheiro e atingir cada vez mais a prosperidade. Obrigado por nos acompanhar e até o próximo episódio.
1: Nós estamos encerrando o programa Ação e Cooperação deste sábado, hoje dia 9 de maio, e evidentemente que queremos deixar aqui uma mensagem muito especial, porque amanhã é o Dia das Mães e é uma mensagem de coração para todos que nos escutam, porque mãe pode ser quem gera, quem cria, quem escolhe cuidar. É em quem você confia, quem ensina a colaborar, dividir, somar. Ser mãe também é saber que ninguém se cuida sozinho. É contar com pessoas e entender que todo mundo precisa de apoio. A mãe é aquela pessoa que mostra que cooperar é cuidar do futuro. Porque cuidar hoje é preparar o amanhã. É ensinar a respeitar as diferenças e compartilhar decisões. É transformar amor em exemplo que se multiplica. Feliz Dia das Mães todos os dias. 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Até sábado que vem, nesse horário, aqui na emissora. Aproveite o final de semana e aproveite abraçar a sua mãe.
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5: Hora certa.
6: Escultura é a hora 7:38. Olha, hoje o bailão do município, São José do Orval, Mercosul, Grupo Levada. Todo mundo lá. Depois da programação da Ação e Cooperação Sicredi, na sequência vem aí o programa Turismo Rural, aqui na apresentação, aqui das suas apresentadoras, a Cláudia, hoje participação especial da Roseli. Só depois do break comercial, a gente já volta aí com o programa Turismo Rural, aqui da nossa região, na 96.
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10: Alô, alô, galera de São José do Herval e toda a região. Neste sábado, dia 9 de maio, estaremos aí comemorando o aniversário do município, 38 anos de emancipação, tem Grupo Levada e Banda Mercosul, fazendo muita música boa para você dançar e se divertir com a gente. Todo mundo convidado, sabadão. 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É Levada, é pressão!
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11: Bom dia, povo de Fontoura Xavier. Mais um sábado que a gente está pedindo para entrar na casa de vocês e trazer novidades sobre o turismo rural. Bom dia. Hoje o dia está lindo, está bonito e estamos trazendo aqui a pessoa que está hoje à frente de uma novidade que ela está trazendo aqui do Caminhos do Guamirim. Nós somos 9 proprietários dentro do Caminhos do Guamirim, que fez o curso do Senar, que trabalhou dentro das suas propriedades e também se interliga ao município junto à prefeitura. E hoje, salve, salve, temos a Secretaria de Turismo no nosso município, que lutamos muito para conseguir. E hoje a gente tem apoio da Secretaria de Turismo para várias situações ao longo desse ano. E para falar um pouco sobre isso, estamos trazendo hoje uma das proprietárias do sítio Renascer, que faz parte dos Caminhos Rurais. Seja bem-vinda, Roseli.
12: Bom dia a todos ouvintes, nossa querida Rádio Cultura. Bom dia para todos.
11: Bom dia, como é que está o frio aí em Fontoura Xavier?
5: Ah, o frio começou a aparecer, né? Já está em clima de inverno.
11: Ai, coisa boa, né? O turista do país inteiro, né, Roseli, tem o calor. Então, quando chega o inverno, começa a descer aquela onda de pessoas para o Rio Grande do Sul. E aí, em busca do frio. E Fontoura Xavier tem todo esse clima europeu, né? Trazido, assim, desde a neblina, subindo a serra. Toda essa parte, né? De ver, assim, acender o fogão a lenha, a lareira. Já temos pinhão, Roseli?
5: Sim, nós já temos pinhão. Sim, esse clima europeu, assim, a gente tem, assim... É, bastante. Eu estava olhando ali numas imagens do ano passado, dia 6 de julho ali, que eu fiz uma foto numa geada, foi uma geada muito grande, muito bonita, né, e o frio deixa mais aconchegante, eu acho que une mais as pessoas, une mais as famílias ao redor de um fogão, ao redor de um fogo, né, não se dispersa tanto. E o nosso lugar, Fontoura Xavier, tem esse clima para apresentar.
11: É um convite a família ficar pertinho, né? Ficar junto ali no fogão a lenha, conversando, tomando um chimarrão, né? Então, assim, é bem legal. Hoje, Roseli, a gente vai estar falando, eu sei que tu tá trazendo novidades do grupo para a comunidade de Fontoura Xavier. Então, a gente queria iniciar, né, falando sobre isso. Tivemos uma visita, né, de uma pessoa que faz um trabalho de turismo muito forte na região do Vale do Taquari e que veio nos convidar, e aí a Roseli vai estar nos contando, né, foi lá no sítio Renascer que foi marcado e alguns participantes do Caminhos do Guamirim estavam lá no teu sítio. Quem foi que tu recebeu lá, Roseli?
5: Sim, naquela noite nós recebemos o Alício, né? O Alício, ele é de Lajeado, né? Ele até também, ele colaborador ali da Rádio Independente também de Lajeado, pelo que ele nos falou, né? E a gente recebeu ele lá, que ele veio nos convidar, aliás, nos pedir, né? Para nós participarmos junto, né? E nos convidar também para... que ele tinha interesse em trazer para a caminhada, né, um grupo dele, que até acho que é a segunda vez, né, que ele está vindo, né, teve o primeiro grupo e depois ele não veio mais. E agora ele veio e nos apresentou o grupo e ele gosta muito dessa região, né.
11: E ele falou, né, que a primeira vez que ele veio foi lá na Gruta da Barra do Galvão, e que foi a caminhada que mais deu a sustentabilidade para o grupo, e que muitas pessoas até hoje falam desta caminhada. E quem desenvolveu essa caminhada foi a Jocelice. E quando a gente ouviu isso, né, Roseli, a gente correu lá na Secretaria de Turismo e pediu ajuda a ela, e ela está nos ajudando bastante. Essa caminhada, Roseli, ela vai começar, como é que vai ser? Ela vai partir da onde? O que que vai ter nela? O que que as pessoas vão ver?
5: Sim, a programação da caminhada começa com a recepção do grupo, que a gente vai fazer ali no sítio Renascer, o grupo que vem de Lajeado, bem como a nossa população em geral também, né? Todos fazem o grupo. Mas o grupo visitante de Lajeado, né? Nós seremos os anfitriões, todos, de Fontoura Xavier, que estiverem lá, serão anfitriões do grupo que vem de fora, né? Estaremos ali servindo um café de manhã, cedo, né? Para quem quiser participar do café. Também teremos, vamos fazer assim, uma vivência de um sapeco de pinhão nas grimpas, né? Até porque eu acho que vai estar frio o clima. E dá uma integração entre o pessoal conversa, as pessoas, né, trocam ideias, né, e claro, depois do sapeco vai ser o café,
11: aí eles vão começar a se organizar para fazer a caminhada, né? A caminhada, nós vamos dar início aqui na entrada do Carapicho, que fica ali próximo à frente do parque de exposições ali, né? O pessoal do sítio, para se locomover do sítio até a picada do Carapicho, vai ter que vir dentro, vai ser trazido no ônibus, né? Ou a turma do Alício tem o seu próprio ônibus, né? Nós já estamos conseguindo outro para trazer o pessoal que estiver lá de Fontoura até ali, né? Porque temos a BR-386, pela BR não podemos trafegar a pé, né? Tem que ser num veículo de transporte.
5: Vai entrar ali no quilômetro, então, 272, né?
11: Isso. Nós vamos entrar ali, ali vamos iniciar a caminhada, né? Vamos iniciar a caminhada passando ali por aquela estrada, muito linda ali, né? Bem arborizada, com um clima bem gostoso túnel, também.
5: Né? Tem um túnel ali, né, que a gente passou, né, Roseli, que é de umas tuias, né? Fez um túnel, né, natural ali, um túnel verde, ficou bem bonito.
11: Sim, ali tem uma paisagem muito bonita, né? Então, ali a gente vai em direção para linha Nossa Senhora de Fátima, né? Então, dá uns 4 quilômetros ali, a 5, vamos estar lá na propriedade da Priscila Tatim, né? Né? E onde dá uma bifurcação de estradas, né? E ali depois, direção até o destino.
5: Isso, o que ficou legal assim? Acho que foi final de semana passado, né, Roseli, a gente fez o caminho para verificar o que tinha, né, neste caminho. Eu lembro que a gente passou por esse túnel verde, bem bonito, então saíram umas fotos bem legais. A gente passou daí também por uma capela branquinha, acho que é Nossa Senhora Santa Clara, alguma coisa assim. Depois a gente passou pela sede campestre ali do Xaropinho, que daí as pessoas podem alugar o espaço para fazer aniversário, confraternização, ali tem piscina, então assim é um lugar bem legal. Ali a gente está tentando falar com ele, Xaropinho, a gente não conseguiu falar contigo ainda. Precisamos do teu retorno. Para quê? Para a gente dar uma paradinha, um pit stop ali, tomar uma aguinha. Quem tiver, né, precisando comer um salzinho, vai ter alguma coisinha assim para repor energia. Aí seguimos em frente. Conseguimos passar aquele dia, né, Roseli, pela casa da dona Fátima. Isto. A dona Fátima foi um amor de pessoa, né, Roseli?
11: Sim.
5: E aí, quem estava conosco aquele dia era a dona Eloir, né? Fui eu, a Roseli e a dona Eloir, que somos do grupo. E aí a gente parou na dona Fátima, que tem a casa de barro ali. A casa toda construída manualmente de barro. Ela vai contar essa história de onde ela veio. Acredito que foi do Rio de Janeiro, né, Roseli?
11: Sim.
5: E tem os padres ali, né, que recebem pessoas, tem uma filosofia de vida. Ela vai, para o turista que quiser passar, olhar, para quem for de Fontoura e quiser entender essa filosofia, ela vai estar ali. Também vai ser uma paradinha para uma água, para uma conversa. Quem quiser visitar a casa dela, ela disse que pode. Então foi uma pessoa muito legal que a gente conheceu, fez amizade e entendeu como é que ela vive. Depois disso, a gente vai até a Priscila, lá na Priscila, que faz parte do Caminhos do Guamirim, a propriedade São Jerônimo, vai estar nos recebendo lá. A partir daí, vai entrar de novo na principal. Eu não sei o nome daquela principal,
11: Roseli, eu chamo assim, vou vir pela estrada da Vila Assis. Eu falo assim, a estrada do Três Pinheiros, mas eu não sei como é que é o nome daquela estrada ali.
5: Ela é uma estrada municipal, né, que liga várias comunidades.
11: Então, nós vamos entrar por ali. As comunidades que quiserem se juntar a nós serão bem-vindas. Podem sair dos mais diversos lugares e se unir a nós, as outras cidades que estão próximas também, porque eu acho que o turismo é isso, é a união de várias cidades, de várias comunidades. Quem nos deu o ok que vai se mobilizar para vir é a Picada Zifa e Três Pinheiros. Estão se comunicando ali os vizinhos para virem. Então, assim, vão participar, Três Pinheiros, vão mostrar a força da comunidade, vamos se unir com a Picada Zifa, o pessoal ali, e venham caminhando até Nossa Senhora Aparecida. Estamos também viabilizando, junto à Secretaria de Saúde, à Secretaria da Agricultura, um ônibus, né, para levar as pessoas de volta, quem quiser almoçar também, né. Então, o que que acontece? Vamos até que capela, Roseli? Vamos até que comunidade?
5: Nós vamos até a comunidade Nossa Senhora Aparecida.
11: E o que me chamou a atenção, que nós conversamos, foi com o Rivael, correto?
5: Sim, com o vereador.
11: Muito prestativo, muito feliz por poder participar. Ele vai estar num programa, possivelmente semana que vem, conosco. E ele foi muito prestativo, muito aberto, dizendo que vai nos receber lá e que também gosta muito da parte do turismo. O turismo religioso. Então, assim, pessoal, vamos aproveitar isto e vamos unir toda a comunidade religiosa. Uma vez, Roseli, o prefeito, o Phil Taffarel, me disse assim: eu já tenho um caminho de turismo. Aí eu olhei assim: prefeito, já tenho desenhado. Então tá, então vamos fazer. E era um turismo religioso, aonde pegava várias capelas da cidade, os capitéis, e formava um caminho. Por que fazer separado, né, Roseli? Vamos unir. Sim. E aí, dali da Nossa Senhora Aparecida, a gente vai para onde?
5: Nossa Senhora Aparecida, vamos ter a recepção da comunidade ali, né? Aí vai ser a paradinha. Aí vamos retornar, então, que nós vamos ter nosso almoço ali no Pesca e Pague do Nelson, né? Onde vai ser... Essa retornada não vai ser caminhando, né? Vai ser os veículos, né? E vamos ter o Pesca e Pague do Nelson, que faz parte também do nosso grupo do turismo.
11: E depois, chegando ali, a gente vai ter uma feirinha, né? O que que vai ter nessa feira? Quem pode participar?
5: Isso. Ali na feirinha, qualquer um pode participar. Mas a gente convidou, né, as mulheres que fazem as feiras, geralmente, que elas estão uma sexta-feira por mês, né? Ali na nossa praça que nós temos, né? Para elas expor os seus produtos. Porque, na verdade, é uma integração que nós queremos fazer, né? Não é algo único do caminho do Guamirim, né? Do nosso turismo rural, né? Queremos integrar todas essas pessoas, né? Compartilhar tudo isso que acontece, né, da melhor forma.
11: Então, pessoal, olha que caminhada maravilhosa. Então, saindo do quilômetro 272 até Nossa Senhora Aparecida, serão aproximadamente 12 quilômetros, isso?
5: Isso, 11 a 12 quilômetros de caminhada. Claro que a pessoa vai ter os carros de apoio, que não é necessário caminhar 11 ou 12 quilômetros, né?
11: Acho que o pessoal da nossa cidade, né, já sabe dessas caminhadas, já teve a primeira, né? Pode caminhar um pouco, andar um pouco com o carro de apoio, né? Né? Como achar melhor.
5: Ótimo, ótimo. E valores, Roseli? Nós temos ali dois momentos. Temos o momento do café e temos o momento almoço. Que fique claro, não fomos nós que colocamos os valores, né, Roseli? Isso já vem da caminhada que o Alice propôs, que ele já faz assim com outros grupos em outras cidades.
11: Isso, sim, os valores do Alice é ele que tem toda a programação, né? E ele nos repassou os valores, né? Para o café da manhã é R$40. Para o almoço é R$50. Nós temos o link de inscrição que está lá na página da Prefeitura da Secretaria de Turismo e Cultura, né? Então, até a quarta-feira, quem quiser se inscrever, principalmente para o almoço e para o café da manhã, para se organizar, acessa o link lá e coloca lá, não, quero participar também. Tem inscrição lá, né? Com a participação de almoço e café, sim ou não, né? Aí a pessoa opta lá, né? Se quer participar do café, do almoço, ou só quer fazer a caminhada, né? Fica bem a critério de cada um.
5: Até porque, para a gente saber certinho, né? Ah, vamos ver, fora o grupo do Alício, eu quero participar da caminhada. Fora o grupo do Alício, eu quero tomar café no Sítio Renascer. Fora o grupo do Alício, eu quero participar do almoço lá no Pesque Pague. Então, assim, para que a gente possa mensurar quantas pessoas vão ter para o almoço, porque daqui a pouco se faz muita comida ou pouca comida, então, para a gente ter uma noção.
11: É isso aí, né? Então, porque já com o grupo do Alice, mas o pessoal já vai dar umas 50 pessoas, né? Uhum. Eu acho que já vão participar para as alimentações, né? Tanto café da manhã como almoço. Mas nós queríamos que todos participassem, né? De toda a programação, né? O convite é para toda a programação.
5: Então, pessoal, o Rivael nos contou que vai até 2.000 pessoas caminhando até Nossa Senhora Aparecida. Estas pessoas, elas vão, 500 aproximadamente, vão para pagar promessa. Mas por que que dia 24 de maio, todas essas pessoas, cerca de 2.000, que vá 1.000 pessoas na caminhada? Olha, que lindo seria que as pessoas fossem conosco para mostrar a força da fé, a força de um povo e que nós sabemos receber. Nós vamos receber pelo menos 20 pessoas. Por que que eu falo pelo menos? Porque 20 pessoas eu sei que já se inscreveram, já pagaram e vão vir na caminhada. Isso ele me falou, que dia foi que eu te passei, Roseli? Acho que faz uns 3 dias, né?
11: É, eu acho que já faz, foi na segunda-feira.
5: Então, assim, ó, já passou uma semana e ele vende muito rápido. Provavelmente, pelo menos 40 pessoas vão vir. Vamos nos unir, todas as comunidades, vamos nessa caminhada, cada um saia da sua comunidade em grupo, né? A gente pode pedir ajuda da parte da Secretaria de Saúde, da Assistência Social para convidar, das agentes de saúde, convidem as pessoas, venham para essa caminhada, porque vai mostrar a força do nosso município. Nós somos um grupo de 9 proprietários que se uniu para fazer caminhos rurais, mas nós estamos apenas comunicando a
11: sociedade de Fontoura Xavier que existe a possibilidade de união e que a gente conta com todos vocês, né, Roseli? Qual a tua expectativa?
5: A minha expectativa é que vai ser um sucesso nessa caminhada. Tá? E vai ter muitas mais, né? Nós vamos dar andamento. Queremos ver, sim, se nós fizemos as caminhadas para conhecer boa parte das comunidades do interior do nosso município, né? Nosso município é muito extenso. Ele é grande demais. E conhecer o pessoal que mora, os moradores, porque a nossa população em Fontoura Xavier, a maioria é mais rural, né? Na cidade é menos gente que mora. Mas é rural, e isso é um ponto muito positivo, né, para o município. Exato. É muito positivo.
11: Quando a gente passou nessa estrada, eu vi que tinha várias propriedades que tinham plantação, que tinham a parte de animais. Então, assim, quem estiver ali também é carrapicho, né, Roseli?
5: Isto, tem ali perto também.
11: Quem estiver, vem ali na cerca, vem dar um bom dia para quem está passando, saiam ali na frente das suas propriedades, venham participar, porque vai estar passando por vocês muitas pessoas que não conhecem a vida rural. Aproveitar essa oportunidade para mostrar que nós existimos, que nós estamos unidos. Então a gente convoca todas as comunidades a participar desse evento. E estas 2.000 pessoas que vão até a Nossa Senhora Aparecida, que se unam a nós para que a gente possa fazer um evento muito bonito, um evento que traz a fé, que traz a união, que traz a amizade, uma caminhada da amizade, uma caminhada da união até Nossa Senhora Aparecida. Que o Rivael vai estar lá para nos receber com toda a comunidade dele. Ele se colocou à disposição para fazer a... Eu acho. Da próxima vez a gente deu uma paradinha, né? Da próxima vez a gente vai aceitar o convite de almoçar lá. Dessa vez não vai ser possível, mas a gente está pedindo para a Secretaria de Saúde, Secretaria da Agricultura, para que tenha ônibus para trazer o pessoal de volta para o centro, para o Três Pinheiros. Então, assim, ó, nos dê um oi, fale conosco para que a gente saiba que vocês querem ir, para que vocês possam voltar. Vamos nos unir. Roseli, também isso. Soube que está para acontecer a Associação do Caminhos do Guamirim. É isso mesmo?
5: Isso mesmo, né? Então, a nossa associação, esse mês agora de junho já, final de maio, por aí junho, nós já vamos estar com a nossa associação viva, criada, né? Ai, isso parabéns. É muito bom também para nós, porque dá fortalecimento para o nosso grupo e para quem quer entrar, né? Dá mais segurança também, né? Algo que existe.
11: Isso é excelente. Hoje nós temos o apoio da Secretaria de Turismo e Cultura. Nós sempre falamos aqui que o Fio Taffarel, ele é um visionário, que ele sempre apoiou o turismo, tanto é que ele fala que ele tem a caminhada do turismo religioso e que ele quer que a gente dê as mãos para isso. Por isso que a associação, ela não é só a associação de um grupo de proprietários que fizeram um curso. Ela vai ser mais ampla, né, Roseli? Sim, ela vai ser mais ampla, sim, a gente vai receber integrantes, né, dentro, para acrescentar, né, porque o grupo, o turismo rural, ele não é feito com um grupo, com apenas um grupo, né, ele é feito com todas as pessoas da comunidade, do município, né, ele acontece dentro do município.
5: E isso é bem legal, então assim, ó, a associação vai ser Associação de Cultura e Turismo. Então, a cultura entra o artesão, entra o grupo de teatro, grupo de dança, tendeiros, entra historiadores. Então, é uma amplitude que se dá, inclusive o turismo religioso. Então, a gente sabe que hoje o turismo religioso é muito forte, né, Roseli? Então, isto é importante que toda a comunidade que tem esse turismo e queira participar, saiba que dentro desta associação ela vai ter voz. É por aí, né, Roseli?
11: Isso, sim, a integração, né, de toda a comunidade, né? Todo o que nós temos para oferecer, né, vai ser uma integração dentro da nossa associação.
5: E também não é só católico, evangélico tem lá o seu espaço, porque ela está aberta.
11: Sim, sim, é para todas as religiões, tá? Então cada um vai apresentar, vai fazer o seu convite, vai fazer a sua programação, né? De repente, ali numa certa religião ali, digamos assim, Assembleia de Deus, vai ter uma caminhada, né? Uma caminhada da fé, né? Podemos fazer a caminhada da fé, né? Com as igrejas evangélicas, né? E vamos convidar toda a comunidade também, né?
5: Muito bom, é isso aí. Mesma coisa vai acontecer com CTGs. Todos os CTGs poderão estar dentro do Grupo Caminho do Guamirim. Por quê? Porque é uma associação cultural. Então, ela abre esse leque. Essa é a nossa intenção.
11: Sim, essa é a nossa intenção. Até porque o CTG, o cultural do nosso gaúcho, ele é muito lindo, né? Em qualquer lugar, né?
5: Então, podemos criar, né, um festival dentro de Fontoura, um festival de dança folclórica. Então, isso. A gente está dentro de uma associação com forças. Então, daí, o grupo ajuda aquele acontecimento, aquela agenda a acontecer. Então, une forças. Então, por isto que a associação ela vai abranger não só turismo de experiência, religioso, rural, mas também a cultura de Fontoura Xavier.
11: É isso aí.
5: Estão todos convidados a participar. Então, assim, é importante as pessoas verificar que existe possibilidade de crescimento. E essa possibilidade de crescimento passa pelas associações. Então, a cultura, o turismo serão representados dentro do grupo. E toda a comunidade pode participar através de um grupo, né? A congregação de Nossa Senhora Aparecida, que eles fizeram lá sua presidência, vai participar, por exemplo, dentro da associação. Lá da Barra do Galvão tem um grupo. Ah, o pessoal lá dos tendeiros tem os presidentes, isso e aquilo, vem para dentro também, se quiser. Então, assim, ó, todos terão espaço.
11: Sim, todos terão espaço dentro da nossa associação, sim, com a sua participação, né? Até para gerar força, né? Como eu falei, né? Um grupo sozinho não faz o que é necessário fazer, dar crescimento, sem ter a participação de toda a comunidade. Então, é nesse sentido que nós pensamos em abrir a nossa associação para essa diversidade que nós temos no nosso município.
5: Então,
11: Eu acho que hoje está bom, muito bom de novidades. E a gente quer convidar mais uma vez, né, Roseli, a comunidade, os grupos que existem hoje. A terceira idade tem um grupo maravilhoso, né? São dois grupos, né, Roseli, hoje da terceira idade.
5: São dois grupos, um da Vila Assis e outro aqui do centro, né?
11: Então, venham participar da caminhada dia 24 de maio. Começa às 7h30 lá no sítio Renascer, na Roseli. E depois segue a partir do quilômetro 272, por volta de 8h30. E vai entrando pela Vila Carrapicho ali, né? E vai até Nossa Senhora Aparecida. Quem quiser sair da sua comunidade e caminhar direto até Nossa Senhora Aparecida, nos encontramos todos lá.
5: É isso aí. A partir das 7h30 da manhã eu inicio lá no sítio Renascer, tá? Até a comunidade, né? Comunidade lá Nossa Senhora Aparecida. Quem não conseguir caminhar até o final, caminha um pouco, né? Ressaltamos, né, que essa caminhada, né, é uma oportunidade para conhecer as comunidades, né? É esse nosso sentido, né, de conhecer a comunidade. A comunidade lá, ela não está fazendo nenhum festejo, nenhuma programação quanto a eles lá, né? Mas nós temos, a nossa intenção é participar e levar o pessoal para conhecer as comunidades, né? E nós temos várias comunidades no interior do nosso município, né? E daí conversar, trocar ideias, né? E viver uma manhã diferente.
11: É isso aí. Pessoal, quem não quiser caminhar, quer só tomar o café, é só se inscrever lá no link. Quem não quiser caminhar, mas quer almoçar com todo o pessoal, é só se inscrever no link para almoçar lá no Pesque Pague do Nelson. Estamos esperando todos vocês. Suas últimas palavras no programa de hoje, Roseli.
5: Olha, estamos na expectativa e contamos com toda a comunidade de Fontoura Xavier, né? Porque vai ser um momento de integração muito, muito especial, né? Com a união de todos.
11: Então, vamos nos despedindo com a certeza de que sábado que vem estaremos juntos mais uma vez, pedindo licença para entrar na casa de vocês e trazer novidades sobre o turismo rural, um jeito diferente de viver.

0: 7h14, o programa Caminho do Guamirim. Turismo rural da nossa região do Botucaraí, que volta agora no sábado, partida 7h40.
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0: Seguimos por aqui, sabadão, como é que estamos aí, a grande região? Movimentado aí os eventos para o final de semana. Olha, hoje essa banda Mercosul estará no palco do 38º aniversário do município. Como é que estamos aí as administrações, aos que fizeram, aos que fazem a história de São José do Herval? Hoje, Mercosul e Grupo Levada no palco do Querência do Herval. Lembrando que ingressos grátis. Falar nisso, estou aqui com a turma da banda já. Como é que estamos aí, classe 11? Bailão São José do Herval.
4: Eu sou a classe.
0: Ô, classe.
4: Nós somos da Mercosul.
0: Como é que estamos?
4: Passando para convidar vocês para o dia 9 de maio. Vamos estar comemorando o aniversário de São José do Herval, 38 aninhos.
5: Você é o nosso convidado especial e não pode ficar de fora dessa festa, hein?
4: Esperamos todo mundo lá. Um beijão.
5: Até lá.
0: Esse é o Ozi, hein? Juninho Gaiteiro também por aqui, como é que tá, Juninho? Hoje o grande baile aí do município.
6: Alô, alô, galera de São José do Herval e toda a região. Neste sábado, dia 9 de maio, estaremos aí comemorando o aniversário do município. 38 anos de emancipação, tem Grupo Levada e Banda Mercosul fazendo muita música boa para você dançar e se divertir com a gente. Todo mundo convidado, sabadão, Grupo Levada tá chegando. É Levada... É pressão!

0: Hoje São José, né? Na festa dos 38 anos de história. Parabéns à nossa querida, simpática cidade de São José do Herval.
1: Casa noturna.
0: Uma Sabadão Cultura que vai até às 9. Lembrando que às 9 nós temos o programa Mateando. Programação diferenciada para o sábado, né? E depois às 11 temos o programa da Câmara de Vereadores de São José do Herval. Principais projetos na pauta e discussões. Você fica a par a partir das 11 no programa também da Câmara de Vereadores nesta manhã do sabadão, tá bom? E às 9 a gente segue com a programação musical, com homenagens, com recados. Para animar aí o nosso sabadão, tá bom? 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
1: Esta letra.
2: Isso, mães, vocês que são luz das nossas vidas, claro, agradecer sempre pela dedicação. Feliz Dia das Mães.
1: É.
2: Vocês merecem todos os dias do ano o nosso reconhecimento. Olha, ontem tivemos um programa especial Dia das Mães, como acontece todos os anos, São Roque Avipau, em nome da organização, agradecendo a todos que por lá passaram, se apresentaram, as mães que foram homenageadas pela janta, aos apresentadores, o Zé Lima, o Sérgio, também aí o Pingo, incansável Pingo aí com a banda Mensageiro Legal. Agradecer a todos. E o programa especial Dia das Mães Matiano vai ao ar agora às 9 da manhã. E falar em programações e programas de auditório, agora pela manhã, 10 horas, aqui no Laurim Mariani, no Carapicho, tem um grande programa de auditório, Valdir? O Valdir, que é o rapaz da super impermeabilização. Grande abraço, Valdir Silva. O homem aí, o proprietário da banda Mensageiro Legal, que também estará presente hoje lá no Carapicho. Às 10 horas, mais um programa especial Dia das Mães. Comunidade do Carapicho, lá no quiosque do nosso amigo Laurim Mariani.

e para audiência lá em Barros, Casal, lá na Boa Vista. Opa, nosso ouvinte aí, o Wendel. Opa, como é que estamos? Pessoal da Boa Vista, Barros. No fardamento de fumo e conectados, ligados na 96. Aqui para o prefeito Jairo Valer. Ô, Jairo. Também deixando uma homenagem, um abraço para todas as mamães.

0: amanhã a grande festa de Santa Rita de Cássia, comunidade Vila Vaz.
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0: Turma aí do posto, gauchão, a equipe toda, frentistas.
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0: Ali o Juninho, a equipe, a Rafa. Abraços, pessoal do petróleo.

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1: Isso, Loja Casa Nova e a hora 8:30. Aquele presente para a data das mães, aqui da Loja Casa Nova, Jordão Pinto da Silva.
2: Queremos apresentar dois baluartes do Verso Chucro, Darcy Vieira e Francisco Vargas.
1: 8:30. Grande abraço à turma do Grande Prêmio de Cavalos aqui na Hípica dos Paioleiros. Reforçando o convite, ontem já teve a grande abertura com a apresentação dos animais que estarão aí nesse grande páreo, nesses grandes desafios aí na Hípica dos Paioleiros. Para quem chega para a Fontoura e não conhece, na Avenida Central aqui da Sinalena, né? Você dobra e pega a Avenida Jordão Pinto da Silva, passa a ser Fox e segue sempre reto aí. Questão aí que vai aí sentido São Roque a Vipau, aí na rua, na linha Taquari. Hípica dos Paioleiros. O primeiro grande prêmio, amigos do Bacião de Saritinha, 8, 9 e 10. Ontem já teve abertura com a apresentação dos animais, com o jogo da pedra, com música ao vivo na noite de ontem. Serão grandes disputas, torneio com 5 animais já confirmados. Ontem teve mais animais, uma penca de 2 desafios eletrizantes e muita emoção na cancha. É, ontem teve abertura, hoje sábado tem torneio de canastra e bocho 48, já começa agora pela manhã. Pencas e desafios, música ao vivo com Adão dos Teclados e banda. Excelente atendimento de copa, cozinha, lanches, carne gorda, churrascada. Ah, domingo, a grande final do torneio, penca e desafios. Serviço de copa, cozinha durante os 3 dias. Música nos 3 dias com Adão.

Os teclados e banda. Tem animar para correr? Contate com a organização aí com o Saritinha 992570190. Com o Marquinhos também. Não fique de fora, marca na agenda. Neste final de semana, esse grande encontro campeiros de carreirista. Hípica dos Paioleiros, Fontana Xavier. Te esperamos, forte abraço. E agradecendo a todos pela presença.

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1: 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A gente falava aqui das grandes carreiras, sábado e domingo. Vem pra Fontoura Xavier participar. Ah, o grande prêmio Amigos do Saritinha hoje, hoje sábado, dia 9. Então, só atualizar aqui a programação. Começa pela manhã. O grande torneio de canastos. Primeiro lugar vai ter no prêmio aí uma ovelha. Ah, então, já pro chega. Segundo prêmio tem um faro de cerveja. E pro jogo da Bocha 48, primeiro lugar tem um prêmio. Segundo lugar tem um fardo de cerveja, tá bom? O professor Dioclésio do Nascimento Pinheiro. Presença confirmada aí, Dioclésio. Professor. Aqui pro Leonir Dallagnol, grande cabeleireiro aí, ao lado do bar do Zé Pinheiro. Agora também é especialista, além de cabeleireiro de mão cheia. É especialista, tem todo o maquinário para afiação de facas. 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Lambindo, lambindo. Ah.

0: 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Seguimos. E daqui a pouco, todos aí pro Carapicho, ali no quiosque Mariana, que temos aí o programa de auditório Matiano Especial Dia das Mães, a partir das 10 da manhã.
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0: Ui, ela chegou frio, né? É, agora já estamos aí na marca dos 8 graus, cedo para amanhã estava 4 graus na capital do Pinhão. É, não tem a rocha. Só começando aí.

Letícia, já temos aí a Mega 30 anos que vai ter aí sorteio especial de 150 milhões. É, turma da Lotérica Búcio Pedroso, que na semana teve ganhador com 14 acertos da Loto Fácil. E agora pro dia 24 de maio, a Mega de 30 anos, 150 milhões. É dinheiro, Letícia. Já tem bolões prontos. Tudo que quiser escolher os números também, né? Paulinho Extrapação. E pro Paulinho aí, Pedroso, proprietário da lotérica, um abraço.

Isso, o recado aqui do Valdir do Santos Doronha. Tá mandando um salve, um abraço bem chinchado pras moças, pra todas elas. E ele tá avisando, né, o Valdir da Rosa Noronha, tua urso, né? Quem chegar primeiro vai ficar com o corpito. Ô, oh,

no longo do tal. Vamos em frente, então, lembrando que hoje temos o grande, grande, grande jantar das mães, CTG, Osório de Assis. Atenção para a relação, relação, relação dos ganhadores de ingressos aí para fazer a festa para o Fandango e também quem ganhou para jantar. Os ingressos ganhadores para o jantar e baile, Clarice Riz Pinheiro, é só comparecer com o nome, né, documento. E os ingressos para o Fandango do Osório de Assis, que hoje tem no palco o Grupo Sem Fronteiras e Wagner Nunes, Ademar Batista, Luísa Brunor Bergamo, Maria Luísa Santos, Leomir Gasparim, Rodrigo Cigolini, Lauro Cigolini, Lourdes Risse, Luiz Carlos dos Santos Bacial, Iva da Silva Pinheiro, Noili Cundel, Tiago Carlos Vieira, Juraci da Rosa, Maicon Gasparim, Elias Silva, Gleica Franz, Daniel Machado, Rosana Godoy, Enísio Borne, Bielce Gonçalves de Oliveira, Osvaldo de Jesus dos Santos e Cici Batista. Esses são ganhadores dos ingressos aí para o Fandango logo mais à noite dentro das programações desse grande evento da entidade tradicionalista que é o Fandango. É o jantar baile em homenagem ao Dia das Mães. Um momento único, único, né? Então, sintam-se todos convidados. 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

0: fica aí mais uma vez. Feliz Dia das Mães para as pessoas mais especiais das nossas vidas. Vocês, mamães. 8h45. Olha, hoje. 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
0: 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Ah, 8h48. Lembrando que amanhã, Clube do Bailão do Sabiá, amanhã tem Noite Baileira, 18h30 começa o Arrastapé. Como é Dia das Mães, mulherada, não vão pagar a noite toda amanhã, hein? Tá bom?
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0: é os guris da catequese.

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Muitos presentes para presentear as mães que estarão presentes na noite.

0: Inclusive, amanhã vai ter o lançamento da nova música, o sucesso do Dayo Ferrari, que ele fez especial aí para as mamães, né? Mas hoje nós temos aí outra música, que é lançamento também dele.
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0: Ô, Eduardo Godoy, vai pescar, vai.
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0: 10 para as 9.

Maravilha, ontem ele recebeu aí a atriz, a top model Shirley Malmon. Seja bem-vindo, eu estava visitando ontem a Vila Crispani, né? A Mandela aí de Santa Clara do Sul. Oh, maravilha, hein? O mundo é pequeno, né? E aí, Eduardo?

Isso, um abraço aí pro Nego Ferador, né? É, grande ferador da grande região. Curtidor de pelego, né? É, avisando aqui o Almeida, teu pelego tá pronto, Almeida. É, te aproxima.

0: Tá bem, né? Ontem a gente esqueceu, né? Esqueceu nada, né? Só não deu pra ir na festa. O Rudimar Pedroso, que ontem esteve completando seus 34. Ô, oh, tá guri novo, né? Negão, um abraço pra ti, felicidades aqui de toda a turma. Daqui a pouco a gente já se bandeia pro Campo Novo aí pra comer uma carne gorda aí com o nosso amigo.
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0: Pra nosso ouvinte, Ailda Santos, um abraço. Marlene Miranda da Silva, um abraço aí pra vocês aí.
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0: E pro grande apresentador, é o Valdir Silva, da empresa Super Impermeabilização, tá com problema de goteira, vazamento, umidade, chama o homem. E ontem fez bonito, né, com a banda Mensageiro Legal, com seus integrantes, estiveram no grande show, depois da gravação do programa Mateando, eles estiveram no palco. E daqui a pouco, lá, já tem presença confirmada lá no Lauri Mariani, não é isso, Valdir?
2: Não podemos dar chance para gripe aí, vamos nos agasalhar, né? E a gente vai chegando...
3: Som lá, organizado lá, participar lá também.
0: Então, daí, daqui a pouco tem um, né, daqui a pouco tem um mensageiro também lá no Carapicho, né?
3: No Carapicho, então, para botar o som lá, para gurizada lá, participar lá também. Um abraço forte para vocês aí, para ti da rádio aí, para todas as mães que vai ter o dia delas amanhã, que as mães são as pessoas mais importantes desse mundo, né? Se não é a mãe da gente, então, né? Mandar um abraço muito forte para minha mãezinha, que já esse mês aí completa 80 anos. Graças a Deus, está muito bem de saúde. E para as mães que estão escutando o programa.

0: Isso, e a programação do Sabadão fica por aqui. Na sequência temos o programa de auditório que foi gravado ontem, especial Dia das Mães, São Roque e Pau. A todas as mamães ouvintes da Rádio Cultura, nossa gratidão, nosso carinho. Vocês são a voz da coragem dentro da casa. Abraços que curam e a fé que nunca desiste dos filhos. Então, para todos vocês, um abraço. Mãe que não mede esforços, ela transforma lágrimas em esperança, dificuldades em força. Ser mãe é viver todos os dias com o coração caminhando fora do peito. Então, todas as mamães ouvintes da Rádio Cultura, o nosso abraço. E agora a partir de agora, a gente vai com o programa Mateando na Criança, especial Dia das Mães, que foi gravado ontem no Som Rock e Pau. Tá bom? Todos vocês, grande abraço, bom sábado, bom final de semana. Final de semana que logo mais temos o bailão. Jantar baile em homenagem às mães do CTG Osório de Assis com o Grupo Sem Fronteira e Wagner Nunes. Temos São José do Erval, o baile do município com o Mercosul e Grupo Levada. Temos 3 dias aí na época dos paioleiros. Grande evento aí do Saritinho e do Marquinhos. Tá? Temos também a grande festa Santa Rita de Cássia, Vila Vaz. Temos também para a noite o jantar aqui do Esporte Vigarice, ali na Picada Rosa. E temos também aí para o final de semana do domingo o Clube do Bailão do Sabiá, que tem noite baileira e uma grande domingueira amanhã. E para amanhã também a grande festa de Santa Rita de Cássia, com a banda Trio da Serra. E só lembrando aqui, a festa de Santa Rita, os organizadores, quem quiser comprar o leitão assado, o frango assado agora para o meio-dia, já estamos assando mais um arremesso, tá bom? Vamos lá, o programa Mateando, e depois a gente segue com o programa da Câmara de Vereadores de São José do Erval. Bom dia aí para nossa audiência, a partir de agora então, Mateando.
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2: Boa noite ao pessoal que estão presente aqui na comunidade do São Roque da Vipal. E um bom dia aos ouvintes de casa que estão aí com seu radinho ligado, escutando o programa Mateando na Querência. Hoje é o 16º programa que nós estamos gravando aqui na comunidade do São Roque da Vipal. E hoje é um programa especial aí em homenagem ao Dia das Mães. Parabéns a todas as mães que estão presentes e também parabéns às mães que estão em casa aí ouvindo no rádio. Então quero dar um bom dia do Zé Lima bem forte, na parte técnica da gravação Maxwell da Rosa. E os artistas já estão presentes, já posicionados com seus instrumentos para darmos início da gravação do programa Mateando na Querência. E agora o bom dia e o boa noite também do Sérgio, que está presente aqui.
3: É isso aí, Zé Lima. Uma boa noite para ti, Zé. Uma boa noite para o pessoal aqui presente e um bom dia para o pessoal de casa, né? Temos aqui, direto do São Roque da Vipal, né? Programa tradicional e especial ao Dia das Mães, né, Zé? Aproveitando a chegada do inverno, que vem chegando aos pouquinhos, né, Zé?
2: Isso! É o inverno chegando, se aproximando aí, né? Mas é, faz parte também do clima, né? Hoje temos também Joel da Rosa, que daqui a pouquinho ele vem para cá também para bater um papo conosco aqui. A gente agradece desde já aí o presidente da comunidade, seu Gentil Noronha, e também o Nego do Bode, a família dele, todo o pessoal que se envolve aqui nesta comunidade, que todos os anos é um sucesso os programas de rádio em cada data especial aqui. Então, para nós darmos o início na gravação do programa de hoje, né, Maxwell? Temos Aldo Borges acompanhado da guitarra do Ercílio e também da segunda gaita, que é do nosso amigo Oswaldo Ferreira, lá do Campo Novo. É contigo, meu amigo Aldo.
4: Muito bem, meu amigo Lima. Bom dia a todos, pessoal que estão aqui presente. É um prazer muito grande a gente estar aqui nesta grande comunidade aqui do São Roque. Então eu vou tocar uma música aqui que fala bastante nas mães, que domingo é o dia delas, né? Acompanhado do seu Ercílio e o meu grande amigo Osvaldo. E quero oferecer para toda a minha família, minha companheira, que está me escutando também, e para todo este povo que está aqui presente. Então eu quero tocar uma música, valor que uma mãe tem.

Então, José Lima quer que toque mais uma música aqui. Então, eu vou tocar mais uma música aqui, que é Ladrão de Beijo.

Obrigado, Aldo Bonge, que apresentou aí dois números musicais muito bonitos aí. Um em homenagem ao Dia das Mães, né, seu Aldo? Seu Aldo, já que

0: Dois números musicais muito bonitos aí. Um em homenagem ao Dia das Mães, né, seu Aldo? Seu Aldo, já que estamos tudo colocado no palco, juntamente com o Ercílio e também nosso amigo Oswaldo Ferreira, então agora vamos fazer acompanhamento também para o Aldo. Seu Aldo na gaita e também o Ercílio acompanhando o nosso amigo Oswaldo Ferreira. E agora é com você, Oswaldo. Lá no Campo Novo, representando o pessoal de lá e os artistas também, né, Oswaldo?
1: Obrigado, Zé. Obrigado à Rádio Cultura. E meu abraço a todos os presentes, tantos amigos, tantas lembranças deste lugar aqui. Meus cunhados, minhas cunhadas, compadre, afilhados. Mas vamos cantar então uma música do Baitaca, Recanto Hospitaleiro, e oferecer para todas as mães.

0: Então podemos...
1: Osvaldo, o Gentil pediu para te dar um recado aqui, mas o nosso povo aqui é muito inteligente, né? Pessoal, pode já ir fazendo a fila, né? Aí para servindo a janta, né? Então, a convite aí do nosso grande amigo, presidente da comunidade aí, Gentil Noronha. Então, pessoal, já pode todos se servindo e saboreando aquela deliciosa janta aqui na comunidade do São Roque da Vipau. 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
0: Tá bem, então podemos fazer mais uma? Vamos oferecer então para todas as mulheres, para todas as mães. Quero oferecer para minha esposa, minhas filhas, minhas irmãs, minhas cunhadas. Enfim, para todas as mães desse Brasilzão. Vamos cantar do Ernesto Nunes, Uma Grande Mulher.

0: Obrigado.
1: Obrigado, Oswaldo Ferreira. E também levo um abraço lá para o seu irmão, o Raul, né? Que fazia uma dupla muito boa contigo. E a gente está com saudade de ouvir essa dupla. Quero mandar um abraço para o Raul e também para a família dele lá. Ó. E vocês vêm um dia os dois cantar juntamente aqui, né, Oswaldo?
0: Ah, para Deus nada é impossível, né? Temos sempre esperando por esse momento, né? Se Deus quiser, um dia ele vai ficar bem de novo e vamos cantar junto.
1: Que Deus dê muita saúde aí pro Raul, né? Para vir cantar no programa. Raul, um abraço para você aí. Eu quero também fazer uma homenagem hoje especial para Larissa. A Larissa hoje tá aí com um problema na garganta, então ela não vai se apresentar, pelo que eu tô sabendo, né? Mas com certeza essas gripe passa, né? E a Larissa vem para cantar para nós bonita aqui, como sempre, né, Larissa? Quero mandar um abraço então para a Rose, a sua mãe, que é a Rose Noronha, né? E também o seu pai, que é o Vado, que eu não vi ele por aqui ainda, mas com certeza ele vai escutar depois. Então, um abraço a cada um de vocês. Também eu quero prestar uma homenagem pela passagem do aniversário do meu tio Loi, lá da Picada Vitória, né? Então, os parabéns vai lá pro tio Loi, que fez um bonito aniversário, lá eu não pude ir. Foi no dia 11 de abril, se não me falhar a memória, né? Então, os parabéns vai pro tio Loi, muitos anos de vida. E também, um abraço para a Jovem, o Gilmar e toda a sua família, tio Loi. Um abraço a todo o pessoal da Picada Vitória. 84 de janeiro não é para qualquer um, não, né? Então, feliz de nós chegar lá nos 84, né, Sérgio?
2: É isso aí, seu Zé Lima. E hoje tá recheado de artista, né, Zé? Casa cheia, como sempre. Tem muitos artistas ainda para se apresentar, né, Zé? Nesta noite gelada umas quantas vezes. E agora quem que vai se apresentar agora, Zé? Nosso amigo João Lima vai se chegando aqui para o palco para fazer a sua apresentação. Nosso amigo João Lima, então, enquanto o João Lima vai se apresentando aí, a gente vai mandando aquele alô pro pessoal de casa, né, Zé? Um abraço a todos os ouvintes aí do programa Marcando na Querência. É contigo então, seu João Lima, integrante aí do musical Os Mensageiros, legal, acompanhado do Fabiano, então, é com vocês.
3: É isso aí então, boa noite a todos que estão presentes, né? E bom dia quem está em casa, né, João? Vamos lá então.

0: Maravilha, obrigado, Zé.
1: Agora a vez do nosso João, né? Cadê vocês, João? Vai fugir?
2: É, o João Lima, vamos mostrar o talento dele na garganta também, porque no teclado tem uma boa habilidade, né, João?
1: Agora você vai cantar. Mais duas músicas.
2: Eu quero aproveitar a música boa de vocês e fazer uma homenagem lá pra Colônia Nova, lá pra Dona Neiva, o seu Jorge, o Enio e também a Dona Beth. Então um abraço a vocês aí que gostam muito do Mateando da Querência, né? Também vamos mandar um abraço aí pra Cosmos, que estão todos na escuta ali, pro nosso grande amigo, o Pico. E fazendo o convite que no dia 30, agora de maio, temos a festa ali na comunidade da Cosmos, né? Animado aí por esse grande grupo, os mensageiros legal, nosso amigo Pingo, tá também o Fabiano e o João Lima. Também a nossa homenagem para a Picada Vitória vai lá para o José Castro, pela passagem do seu aniversário no dia 13 de maio. Um abraço então aí pro Zé, toda a família dele aí. Quem tá fazendo essa homenagem é a Cirlei Polis. Enquanto vamos preparando mais aí dois números bonitos musicais, vamos chamar nossos patrocinadores que patrocinam o Mateando na Querência por mais de 24 anos. E para falar desse pessoal, vem para cá Maxwell da Rosa.
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1: É isso aí, Lima. Então, quero mandar um abraço muito forte a todas as mães que com certeza estão escutando o programa, né? Minha mãe, Sebastiana, né? A Giovana, que está por aí. A Rose também. E todas as mães, né? Vamos fazer umas musiquinhas, vou acompanhar essas gurias aí, certo?
0: Vamos lá então, né, Pingo?

0: Caxias. Essa foi a apresentação, então, aí do nosso amigo João Lima e o Fabiano. E também o Pingo fazendo aí o vocal junto, né, Pingo? O Pingo hoje vai ficar para fazer o encerramento depois do programa, né, Pingo? Mas queremos fazer um convite hoje à noite, jantar baile e homenagem às mães ali no CTG Osório de Assis, né? Com animação do grupo Sem Fronteira e show com Wagner Nunes e famílias. Estão todo convidado, o convite aí do Mateando na Querência. E agora, Sérgio, vem para cá para apresentar mais um artista, aproveitando onde é que está o maestro João Lima. É o Anderson agora, Noronha? É com o maestro João Lima, Anderson? Aí depois estão liberados para tomar uma cachaça também, né, Sérgio?
1: É isso aí, Zé Lima. E uma cachaçinha daquelas bem forte de tirar o pó da garganta não é ruim também, né? Agora o nosso amigo Anderson que vai se apresentar. Contigo então, seu Anderson, acompanhado do Pingo, parceiro.
2: É saudação, Zé Lima, é saudação ao Sérgio. Boa noite ao pessoal presente. E bom dia ao pessoal de casa também que está acompanhando o programa. Aqui no Toque Pau, mais uma vez, casa cheia, né, Zé? Casa cheia como sempre, né? Mandar um abraço lá para a mãe, que estou em casa, e para minha irmã. O programa hoje é dedicado às mães, né? E todo o pessoal presente aqui. E não posso esquecer de mandar um abraço lá pro tio Osmar. O tio Osmar lá do São Jorge, lá, tio Duarina, o Rodrigo. Todo mundo aí do São Jorge. E me pediram pra fazer homenagem, né? Não posso deixar de fazer homenagens. Mandar também lá pro Picado Fernandes, pro Leandro. Leandrinho Silveira. Grande parceiro da gente. Ele é Dani. Toda a sua família. Vamos fazer então as maneiras. Simbora, meu amigo Pingo.

0: E essa foi pro Tio Negro também, que gosta de cantar essa música. Homenagem pro Tio Negro aí. Obrigado.
1: Obrigado. Apresentação aí do Anderson Noronha. Aí também acompanhamento no teclado e na segunda voz, nosso amigo Pingo, né, Pingo? Mostrando o talento aí. Queremos também mandar uma homenagem e agradecer a presença também o patrão do CTG, Osório de Assis de Fontoura Xavier, nosso amigo o Júnior, o Juninho, que está presente aí. Nosso abraço a você, patrão velho. Vamos ver, Sérgio, o que, que nós temos para nos apresentar agora. Vou pegar lá nosso Fala a Verdade, né, Sérgio?
2: É isso aí, Zé. Temos bastante artista hoje aqui presente. E de um por um nós vamos apresentando, devagarito no mais, né? Então vamos chamar então para cá o Tailan Périgo. Vai chegando para cá, seu Tailan, para fazer sua apresentação aqui no programa Mateando na Querência, diretamente aqui da comunidade do São Roque da Vipau, programa especial ao Dia das Mães. Enquanto o Tailan vai se aproximando, vou mandando um abraço então para todas as mães pela passagem do seu dia e para todos os ouvintes do programa Mateando na Querência. Vai aquele abraço a todos então. Se sinto todos homenageados. Eu vou fazer um convite também para daqui a pouco, lá no quiosque do seu Lauri Mariani, lá no Carrapicho, mais aquele programa Mateando na Querência, diretamente do quiosque do seu Lauri, lá na comunidade do Carrapicho. E isto aí, todos os artistas se sintam convidados a comparecer lá para fazer aquelas modas a partir das 10 horas da manhã. Então, início da gravação daí, lá no quiosque do seu Lauri Mariani, lá no Carrapicho. Todo mundo convidado então, gaiteiro e violeiro, cantores, se sintam convidados aí a comparecer lá nesse grande evento. É contigo então, seu Tailan, gaiteiro da nova geração.
3: Bom dia para os de casa e boa noite para os presentes. Vou tocar Sonhando na Vaneira e Velho Casarão. Essas músicas eu vou oferecer para todas as mães que estão presentes aí, ouvindo também Rádio Cultura. Então, vamos lá. Manda lá pro Anderson. Também quero mandar essa música pro Anderson lá, Zanotelli, que não pôde aparecer hoje. E o Cláudio lá, pra galera da Baixada lá que vão estar ouvindo. E esses daí.
4: E acompanhado do Ercílio na guitarra.
3: E acompanhado do Ercílio na guitarra aí.

0: Obrigado. Obrigado, Tailan Périgo, né? Mostrando toda essa habilidade aí, né, Chiquinho? É assim que começam grandes artistas, né? E tá se saindo muito bem, Tailan. Não precisa te apavorar, porque é por aí mesmo a estrada, né? Que tá tocando bem, tocando e cantando junto. Ele tá lendo a música, né? Então, se ler, tem mais um pouquinho de dificuldade, não é isso, Tailan? Mas tá cantando muito bem. E você não te assusta. Os programas de rádio, eu quero você sempre presente. E agora a gaita tá falando as duas pontas, né?
1: Sim, agora sim.
0: Então vamos te agradecer então aí. E vamos ver quem vem mais para cantar. Teu dois números já, né, Chiquinho? Obrigado aí, Chiquinho. Chiquinho dando assistência pro seu filho aí. E esse é muito importante, o apoio do pai, né? Agradecer também a presença do nosso amigo que tá presente aí, né? Sim, Gindio. Bueno, uma barbaridade, né? Então vamos ver quem é que vem para cantar agora. Agora está o seu Servino Rodrigues. Vem mostrar suas habilidades, né, Servino? Venha se aproximando para cá. Obrigado aí, Tailan. E também quero registrar a presença também desse Taura. Aqui da comunidade, que o nosso grande amigo, meu parente também, o Luiz Farias. Luiz Farias, juntamente com a sua esposa, a dona Gema. Quero dar um abraço a todos vocês, sua família. Recebe nossas homenagens aqui do programa Mateando na Querência. Também, o seu Dorvalino, também é um dos criadores aqui da nossa comunidade do São Roque da Vipal. Seu Dorvalino, então a gente manda um abraço para você e sua família. Também, Roberto Stuck, vem representando lá a Picada Silveira. Um abraço então para todo aquele pessoal aí. Obrigado da sua presença aí, Roberto. Onde é que está o seu Servino? Tem um microfone aqui, Servino. Nossas homenagens também, o patrão dos cavalarianos, nosso amigo Hildo Noronha. Onde é que está esse índio velho presente aí, né? Nossas homenagens aqui do programa Mateando na Querência. Então eu vou ter que pegar a acordeona então para fazer um costado aí para o seu Servino, agradecendo também a presença da sua esposa, a dona Janilda, né? E a Deis, que está presente com as meninas aqui. A gente agradece muito a presença de vocês, incentivando o pai. A sua neta, que está aqui presente também, né, Servino? Isso, todas elas que estão presentes aqui. Vou pegando a acordeona enquanto o seu Servino pode pegar esse microfone aqui e fazendo suas homenagens aí.
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3: Alô, então. Meu boa noite a todos que estão aqui presentes. Meu bom dia para todos que estiverem ouvindo o programa. E quero agradecer a todos aqui da comunidade. Hoje que é um programa direto para o Dia das Mães. Quero agradecer a minha esposa, a minha filha Deise, as netas. Vou oferecer para o pessoal da Corda que estão aqui, ó. O Nego do Bode também que está ali, ó, escutando. O seu Aldo Borges, para esses outros aqui. Para o Zé Lima, que vai fazer um costado, o Arcílio. E para aquele pessoal ali também, lá da Pedra Branca, que está aqui. Para todo mundo que estiver ouvindo, então. Eu vou cantar, então, aqui do Teixeirinha, A Volta do Tordilho Negro.

obrigado, muito obrigado. Falou então, a outra vai ser dos Zé Mendes, então. Coisas do meu rincão aí, pra todo mundo aí.

0: Muito obrigado a todos. Obrigado, Zé. Obrigado, Ercílio. E até a próxima, se Deus quiser.
1: Obrigado, Silvino, aí pelas suas duas músicas muito lindas que o senhor fez aí. Obrigado, Silvino, sua esposa, também a Deise, sua família. A gente agradece de coração. Também quero mandar um abraço e registrar também o grande programa de rádio que a gente fez ali no Santo Antônio da Pedra Branca no dia 25 de abril, né? Agradecer a todo o pessoal que fizeram presença lá. Também vamos agradecer ali, Maxwell, os artistas. Foi um programa macanudaço também. A gente agradece então a cada um de vocês, que sem os artistas não há programa, né? Também agradecendo a presença que está presente aqui, o presidente da casa, que é o nosso amigo seu Nelson Pinheiro, né? Então, agradece a você, toda a sua família, também todo o pessoal de Euclide, que faz presença aí nesta grande comunidade do Pedra Branca. Obrigado aí, seu Nelson Pinheiro. Temos também hoje para cantar o Nego Tchuca. Está atrasado igual passador de café, mas dá tempo ainda, né, Maxwell? E depois o seu Nego vem para cá para fazer o agradecimento. Temos novidade aqui no programa hoje também, Nego. Temos um sorteio depois também para as mães, né? Então, o seu Nego vem falar depois. Seu Luiz Faria está retirado bem longe, mas dá para ver meu grande amigo ali, né? Abraço mais uma vez. Nego Tchuca, pode se acomodando por aí, pegando aquele microfone ali, Nego.
2: Olá. Maneirinho da saudade. Pois bueno, meus amigos dos Picada São Roque, meu afilhado João Pedro, que está presente, e todos vocês aí, um abraço pro meu povo da Picada Taquari ali, ó, Pedra Branca, Nelson Pinheiro, Edre, João Maria, um abraço, Dilo. Vou fazer uma vaneirinha da saudade para vocês aí, acostumado. Vamos embora, Zé Lima.

0: Obrigado aí a apresentação do nosso amigo Nego Tchuca. Nego Tchuca canta forte, né, moçada? E nós temos agora o Nego do Bode. Vem pra cá, né, Nego? Vamos fazer um sorteio. O que, que vai sair aqui, né, Nego? Mas, enquanto o Nego para, vamos... Tá cortando um pouquinho aqui, mas é normal. É ao vivo, né? Vamos chamar os nossos patrocinadores que paga o espaço do Matinho Dona Querência mais de 24 anos para falar desse pessoal. Maxuela Rosa, vem para cá, tchê.
1: Meu boa noite aos pessoal aqui presente e meu bom dia para quem estão escutando em casa. A presidenta da comunidade, a Dona Elodie, pediu para todas as mães fazerem uma fila ali para receber um presentinho, uma homenagem ao Dia das Mães. E a mãe mais velha e a mãe mais nova também vão receber um buquezinho de flor. Daí depois vão chamar pelo nome. E quero agradecer o Zé Lima e o Sérgio por mais uma vez que estão aqui ambientando esse programa aqui no nosso salão. Agradecer todo esse povo que está presente aqui, os artistas que estão participando do programa, o Ercílio, nosso companheiro aqui, o Pingo. Agradecer o patrão dos Cavalarianos da Paz que esteve presente aqui, todos os artistas dos quatro pontas do Fontoura e São José. E deixar o meu abraço até o próximo programa, que será o dia dos pais agora, se Deus quiser.
2: Eu queria chamar a mãe mais velha e a mãe mais nova aqui na frente. A gente fez uma pesquisa, achamos que a mãe mais velha é a Dona Gema e a mais nova é a Franciele. Pedimos que elas venham aqui na frente para receber a flor.
0: Aí tá dado o recado da Suzana, então. Nego do Bode, tá dado o recado, já agradeceu todo o pessoal, Nego? Vamos agradecer o churrasqueiro, seu Nego. Vamos falar o nome deles aqui.
1: O churrasqueiro é o Gentilo, o Juliano, o Cleito.
0: Tava dando um pequeno corte aqui no cabo do microfone, né? Mas faz parte das gravações, né, Maxwell? Joga pra cá e joga pra lá, e um pega e outro pega também, então dá um pouco de danificação. Mas o senhor não acabou de falar o nome dos churrasqueiros, depois eu quero que o pessoal, que o senhor fale do pessoal das mulheres que trabalharam na cozinha, as meninadas, né? E também, seu Nego, lá na Copa também, o senhor tem tudo guardado na memória o nome desse pessoal, então eu gostaria que o senhor agradecesse eles, porque também estão fazendo parte para fazer a festa cada vez mais linda, fazer um bonito atendimento, né, seu Nego?
1: Até o churrasqueiro ali tem o Gentilo, o Tibúrcio, o Juliano, que nunca frouxou o garrão, sempre tá nós ajudando ali. E as mulheres da cozinha ali, tava com a Maria, a Suzana, com a Didi, com a Verônica, uma velhinha com 73.

0: anos não perde um programa que sempre fazendo, trabalhando na cozinha lá na Copa, nós tinha o Jaco e o Lei. E todo o pessoal que nós precisamos, nós demos um grito, eles estão sempre dispostos a nós ajudar. Não é só esse, é toda a comunidade que nós gritar aqui, estão dispostos a ajudar a São Roque. E meu, tô muito obrigado.
1: Obrigado, nego. O nego do bode sempre fazendo as bonitas festas, né, nego? Reunindo o pessoal. Grande bailão também, né, seu nego? O baile aí de Páscoa também foi um sucesso. E também os grandes programas de rádio aqui na comunidade do São Roque da Vipal. E agora o prato de casa. Hoje o nosso amigo Zé Nobre não apareceu, né? Tá meio adoentado, mas tem mais programa. Também o Kiko da Cabaça também marcou presença e não veio também, né? Seu Nildo Barbosa, mas a gente não esquece de vocês, não. Então, o Sérgio está mais longe, deu um pouquinho aqui. Então, vou chamar o Ercílio para cantar para nós agora uma moda muito bonita aí, né, Ercílio?
2: É isso aí, Zé. Então, meu bom dia a todos os ouvintes de casa. Meu boa noite a todo o povo aqui presente. Agradecer a presença do pessoal que se apresentou, que fez bonito aqui então hoje, e especialmente as mães que estão presentes, as que estão escutando em casa também, né? Um abração a todas elas, e aqui também pro Vanderlei e a Ângela, a nega aqui veio, disse que do domingo vai pagar a festa para eles lá, questão de aniversário, né, nega? Então a nega tá mandando um abração a eles aqui, todos os amigos aí estão mandando um abração pro Vanderlei e a Ângela. E assim, pessoal, vou mandar um abração lá pro seu Zenobio, a dona Claudete, a Claudiane, que não estão presentes hoje aqui, mas estão escutando. Aqui para minha esposa Noeli, minha nora Franciele, minha irmã Geni e todas as mães que estão presentes. Que eu hoje, não, infelizmente, não tenho mais a minha mãe comigo, mas por ela que eu estou aqui também. Então, vamos fazer essa homenagem bonita aqui para todas as mães. E vamos fazer uma musiquinha dos Monarcas aqui, então, e o seu Zé Lima. Coisas que eu vi, é mais ou menos assim.

Obrigado. É isso aí então, pessoal. Vamos fazer mais uma música do João Luiz Correia aqui, então, juntamente com o Zé Lima. Vamos mandar um abração então pro pessoal que está em casa, os que estão aqui presentes também, né? Um nosso abração a todos. Vamos fazer então o palco da cavaca, hein, César?

0: Obrigado, Ercílio. O Ercílio aí fazendo sucesso aí com o pau que dá cavaco. E uma música aí chegando já na parte final do programa, não terminou ainda, né? Agora vamos ver o Sérgio Severo, que tá ali quietinho, concentrado, né? Deixando o programa rodar por conta nossa aqui, né, Sérgio? É contigo agora, Sérgio.
1: Aí, Sérgio, com a tua permissão aí, quero mandar um abração aqui pro meu filho, Galdêncio Henrique, que tá presente. Também pro meu netinho, o Nicolas Henrique, que estão presentes aqui no programa de rádio também. Um abração a Naile, a minha filha, o meu genro Mike, e a todos os que estão presentes aqui, e especialmente para todas as mães, né, que se fazem presente e que estão também escutando o programa em casa. Então é isso aí, pessoal, meu muito obrigado, e peço desculpa por alguma falha aqui, né, porque hoje eu não tinha ideia de me apresentar assim. Eu já falei até pro Zé, eu ia acompanhar o pessoal, dá uma força, mas eu não estava afim de cantar mais. Em memória da minha mãe, eu resolvi cantar uma música, duas aqui. Mas peço desculpa por algum erro aí, porque acontece. Então é isso aí, Sérgio. Fica à vontade aí, faz a tua apresentação. Se for possível e se precisar, eu tô junto aí.
0: É isso aí, meu amigo Zé Lima. Vamos aproveitar esse friozinho, né? E eu tomei um gole daquela cana pura, que me chegou a me esquentar até as orelhas, né, Zé? Então vamos fazer uma moda do Gildo de Freitas, que traz por título Pedido de um Gaúcho. Vamos ver como é que sai.

0: Sérgio, estamos chegando já quase para a parte final do programa. Então nós vamos cantar a homenagem ao Dia das Mães, uma música que é o hino das mães, né, Sérgio? E depois nós vamos agradecendo a todos vocês. E veio o Pingo para fazer duas músicas para o encerramento, né, Pingo? Vai se preparando ali, Pingo. Então já podemos fazer a homenagem, então, Sérgio? Especial é o Dia das Mães. Eu quero desejar um dia muito especial, com muita felicidade e muita saúde para minha mãe, que está lá em Guaporé, a Dona Jurema. Depois eu mando lá o programa para ela escutar lá. Então, que Deus abençoe você, as minhas irmãs. Também quero fazer uma homenagem para minha esposa Andréia, mãe também. Uma homenagem especial também para a Andriele, mãe também, todas as minhas filhas que são mãe, e todas as mães que estão escutando, e as mães que estão presentes aqui. Então, o feliz Dia das Mães, com muita saúde e com muita benção de Deus.
1: É isso aí, Zé Lima. Então, também deixo o meu abraço a todas as mães ali. Que Deus abençoe a todos em nome do Senhor Jesus. E todas as mães se sintam homenageadas com essa canção que nós vamos fazer agora, que é Mãe Amorosa, do Abel e Caim.

0: Feliz Dia das Mães, obrigado. Vamos agradecer então, Sérgio Maxwell, na parte técnica da gravação. Agradecer aos nossos patrocinadores, todo o pessoal daqui da comunidade, os artistas que vieram para se apresentar. O nosso muito obrigado a todos. Hoje é o 16º programa daqui, né, Sérgio?
1: Isso aí, Zé Lima. A gente agradece o pessoal da comunidade, o pessoal que se fez presente. Programa Casa Cheia, né? Bastante de artista. E daqui a pouco mais, estão todos convidados também, né, Zé? A comparecer lá no quiosque do seu Lari Mariani, lá no Carrapicho, né? Mais isso. Um programa, Mateando na Querência, né, Zé?
0: Com certeza, todos estão convidados, então, aí para hoje, a partir das 10 horas, estaremos, então, gravando mais um Mateando na Querência, ali no quiosque do Lari Mariani, no Carrapicho. É o 17º programa hoje, Sérgio.
1: Todo programa Casa Cheia, né, Zé? Não...
0: Obrigado. Nós temos que agradecer o nosso pessoal, Zé. Se eles não fizessem presença e os artistas não viessem, não teria Casa Cheia e nem um grande programa, né, Sérgio?
1: Isso aí, Zé. Cada programa é um maior que o outro, né?
0: Graças a Deus, né? Só temos a agradecer a Deus e o pessoal que faz presença. Então, para o encerramento do programa agora, vem ele para cantar para nós, né?
1: É isso aí então, é contigo, nossos amigos do musical, os Mensageiro Legal, é isso, ó.
0: Mensageiro Legal, né, Sérgio? Deu uma subiuzinha ali, né? Mas estão instalando o equipamento deles agora, acontece bastante isso. Então, desde já, eu agradeço então a cada um de vocês, fico um abraço e um bom dia do Zé Lima e até amanhã lá no quiosque do Lauria Mariani.
1: Isso aí, Zé, deixo meu abraço a todos, feliz Dia das Mães para todas as mães e até daqui a pouco mais, lá no Carrapicho.

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1: Declaro, em nome de Deus, aberta a nona sessão ordinária do ano de 2026. Agradeço a presença de todos, aos que nos acompanham através do Jornal Informativo, da Rádio Cultura. Solicito à vereadora Antoninha, vice-presidente, a realizar a leitura da ata da sessão anterior.
2: Ata número 8/2026. No dia 22 de abril de 2026, às 19 horas, reuniram-se em sessão ordinária na Câmara de Vereadores de São José do Herval os senhores vereadores Ademir Lima de Oliveira, MDB, Antoninha Brun Zanella, PL, Elisandro Rosenbacher, PDT, Denner Fiorentin, PDT, Diego Bazeggi, UPP, Daniela Fiorentin, MDB, Gentil dos Santos da Cruz, MDB, Terezinha Bride dos Santos, PDT, e Vencerino Rodrigues da Silva, MDB. Em nome de Deus, a senhora presidente declarou aberta a sessão. Solicitou a vice-presidente a realizar a leitura da ata da sessão anterior, que posta em discussão e votação, foi aprovada por unanimidade. No pequeno expediente, houveram três requerimentos, sendo eles, vereadora Daniela, que seja disponibilizado o projeto de ampliação do posto de saúde com a informação do custo total da obra, processo licitatório, notas fiscais de todos os gastos com obra, quem foi a empresa vencedora do certame, quem executou, prazo de início e fim da obra. Vereador Gentil, que seja informado se ocorreu ou não abertura de sindicância, bem como seja disponibilizada cópia integral dos referidos processos administrativos. E, em caso de não abertura de sindicância, a razão para tanto, em relação aos eventos incidentes envolvendo o funcionário temporário Rosalino da Silva, operador de máquinas. Que seja informada de forma específica e objetiva o destino dos valores oriundos da indicação do recurso da deputada Franciane Bayer, ofício número 6/2026, com valor de R$200 mil, com indicação individualizada dos gastos, ou seja, quais materiais foram adquiridos, quais pessoas beneficiais, empresas contratadas, respectivas notas fiscais, bem como eventuais documentos que ratificam os gastos. Na ordem do dia, o projeto de lei 20/2026, que autoriza o Poder Executivo Municipal a realizar contrato administrativo temporário. Contratação de psicólogo, foi apresentada emenda modificativa em relação ao artigo 4º para a redução do prazo de contratação para 12 meses, vedada a renovação e prorrogação, sendo que o projeto e emenda foram aprovados por unanimidade. A tribuna livre requerida pelo vereador Gentil Santos da Cruz e Antoninha Brun Zanella. Por fim, a senhora presidente informou que a próxima sessão ordinária será no dia 4 de maio de 2026, às 19 horas. Nada mais havendo a tratar, a senhora presidente, sob a proteção de Deus, encerrou a sessão e eu encerro a presente ata, que vai assinada pelo primeiro secretário e a senhora presidente.
1: Ata em discussão. Ata em votação, quem for contra que se manifeste, quem for a favor permaneça como está. Ata aprovada. Na ordem do dia temos três requerimentos de autoria do vereador Gentil, três projetos, sendo um de resolução, dois projetos de lei de autoria do Poder Legislativo e o projeto de lei do Executivo número 21/2026, que se encontra baixado. Em relação aos requerimentos, primeiro, que seja disponibilizado cópia das folhas barra fichas de ponto, controle de frequência, de todos os servidores e professores vinculados à Escola Municipal Tomé de Souza, referente ao período de janeiro de 2021 a abril de 2026. Segundo, que seja realizada a perfuração de poço artesiano nas comunidades de 7 de setembro e São João, as quais enfrentam recorrentes dificuldades no abastecimento de água, especialmente em períodos de estiagem, o que compromete o consumo humano, a higiene básica das famílias, animais, além das atividades produtivas locais. Destaca-se que a água potável é direito fundamental relacionado à dignidade da pessoa humana e à saúde pública, sendo dever do poder público adotar medidas para garantir condições mínimas de abastecimentos às comunidades rurais, que são a única do município desassistidas em relação ao requerido. Terceiro, que é a convocação da Secretaria Municipal da Administração para se fazer presente na próxima sessão ordinária do dia 18/5/2026, às 19 horas, para esclarecimentos envolvendo restrições à concessão de reajustes e vantagens aos servidores públicos, com o objetivo de contenção de pessoas em razão da pandemia da Covid-19. Destarte, considerando que todos os funcionários foram impactados pela medida, necessário que seja informado. 1. Se houver concessão de revisão geral anual aos servidores municipais após o término da vigência da LC 173/20. 2. Em caso negativo, quais os motivos técnicos, legais e orçamentários que justificam a ausência de recomposição salarial? Terceiro, se existe estudo ou planejamento para eventual recomposição inflacionária ou revisão remuneratória. Quarto, se houver impacto financeiro ou limitação imposta pela Lei de Responsabilidade Fiscal, que impeça a concessão de reajustes. Quinto, quais medidas estão sendo adotadas pela administração para recompor as perdas inflacionárias dos servidores municipais? Esses são os três requerimentos do vereador Gentil.
3: Boa noite, colegas vereadores. Boa noite, assessor jurídico, secretária, Rádio Cultura, Jornal Informativo e nossos colegas vereadores e vereadoras que presente nesta casa. Então, eu pedi um requerimento aí, os três requerimentos. O primeiro foi para pedir o ponto lá da Tomé de Souza, né? Como todos já sabem, vereadores e vereadoras aqui presentes nessa casa, está acontecendo que simplesmente estão indo gente antes e depois do horário, né? Com certeza, aqueles que estão indo depois tinha que ser descontado, mas infelizmente não está sendo, né? Então, se é para um, é para todos. Então, por isso que eu estou pedindo esse requerimento aí, que é para todos, né? Se todos têm o direito, aí não tem favorecimento, né? Tipo, politicamente, então, está sendo desfavorecido por esse setor. O outro requerimento que eu pedi aqui também, que o prefeito que venha esclarecer para nós da Covid-19, o ano e meio que ficou, né, congelado, o nosso aumento de salário e o básico, né, que ele venha. Se ele não quiser pagar os direitos que o funcionário tem direito, que pelo menos descongele, né, esse tempo aí para a população e os funcionários receberem, né, começar por direito é recebido. E outro requerimento aqui também da comunidade 7 de setembro de São João. Eu e o vereador Ademir vamos a Porto Alegre dia 21, né? E já marcamos, né, uma reunião com a Secretaria da Agricultura. Então, queria deixar pronto e protocolado aqui com os senhores vereadores e vereadoras. Sabemos que as comunidades que não têm água potável, então, é 7 de setembro e São João. Então, queremos dar uma oportunidade para essas pessoas também de beber água potável e ter aos seus lares uma água confiável, né? Então, queria fazer esse requerimento e protocolar aqui nesta casa e levar para o prefeito assinar para nós ter forças juntamente com os vereadores e prefeito nessa reunião. Então é isso aí, senhora presidente, que eu queria falar nos meus requerimentos. Era isso aí. Muito obrigado.
1: Requerimentos em discussão, mais alguém?
4: Esse negócio de requerimento que o Tilo está falando, negócio da água aí, eu já tive falando com o prefeito, tá? Falei com o prefeito mesmo, ele prometeu para mim que vai fazer a rede de água lá para a linha 7 de setembro, entendeu? Isso aí, tive falando com ele, que eu tive uma Porto Alegre sobre esse negócio aí, e da linha São João também vai ser o negócio da água lá. Ele prometeu para nós, até antes do final do ano, a água está ali. Vai instalar o poço e vai botar água para a nossa comunidade lá embaixo. O povo estão precisando da água, é tudo. Precisa, como tu falou, né, Tilly? Nós estamos precisando. E é para os bichos, ali é uma coisa que necessita. E há muitos anos já era ter vindo antes aí. Só que agora está dando certo, vai dar tudo certo. Prometeu para mim. Até trouxe o pessoal e falei com ele ali, tá? É isso aí, então. Outra coisa que eu dei para vocês, não sei se eu estou falando atrasado ou adiantado aqui, mas eu acredito, eu já que eu diga aí falar. Esse negócio negócio do Rosalino lá, no acidente do trator que deu, eu queria falar, mas não quis falar. Mas é o seguinte, quem tem a responsabilidade não é o Rosalino, o Rosalino é empregado da prefeitura, é contratado pela prefeitura, ele é funcionário. Quem tem direito a esse negócio aí é o prefeito, tá? Que deve subir. E o prefeito vai subir isso aí. Só que tá, tem que esperar se é a análise, não sei que a língua vocês falam diferente aí, que eu não entendo muito, entendeu? É isso aí, tá bom?
1: Então, requerimentos em votação. Quem for contra, que se manifeste. Quem for a favor, permaneça como está. Requerimentos aprovados. Em relação aos projetos, dispenso a leitura, mas vai ser lido, então, apenas a justificativa de cada um. Projeto de resolução número 001/2026 dispõe sobre a criação da Procuradoria Especial da Mulher no âmbito da Câmara Municipal de Vereadores de São José do Herval e da outras providências. Projeto de lei do Legislativo número 001/2026 regulamenta e fixa valores a serem pagos a títulos de diárias e ressarcimento aos vereadores e servidores da Câmara Municipal de Vereadores de São José do Herval e da outras providências. Projeto de lei do Legislativo número 002/2026 regulamenta e fixa valores a serem pagos a títulos de indenização pelo uso de veículos particular ou de terceiros em deslocamentos indispensáveis quando em representação do Poder Legislativo de São José do Herval e da outras providências. Projeto de lei do Executivo número 21/2026, que trata das concessões de isenção do imposto sobre transmissão de bens imóveis, ITBI, aos beneficiários do programa Minha Casa e Minha Vida. Peço então para o vice-presidente fazer a leitura.
2: Justificativa ao projeto de resolução número 001/2026. O presente projeto de resolução tem por finalidade a representatividade da mulher na Câmara Legislativa e no município de São José do Herval, ampliando os avanços obtidos através da Lei Maria da Penha. A Procuradoria consulta os órgãos públicos responsáveis para a obtenção de dados sobre a aplicação da lei e identifica as principais dificuldades para a implementação desses serviços, bem como outros projetos de interesse da mulher em operação no município. A Procuradoria da Mulher na Câmara de Vereadores contará com infraestrutura e suporte técnico para o recebimento de denúncias de casos de violência contra a mulher. A criação da Procuradoria da Mulher no Legislativo busca garantir maior destaque às mulheres na política, tendo assim representação mais igualitária, se investirmos nas políticas de gênero e no fortalecimento dos papéis do legislativo de debater, legislar e fiscalizar a atuação governamental em prol das mulheres em todos os entes federativos. Por fim, contamos com a compreensão dos nobres vereadores para aprovação desse projeto de lei legislativo. Mesa diretora da Câmara Municipal de São José do Herval, 17 de abril de 2026. Justificativa ao projeto de lei número 001/2026. O presente projeto de lei legislativo tem por finalidade regulamentar o valor de diárias a título de custeio de viagens, prestação de contas e de devolução de caráter indenizatório aos vereadores e servidores desta Câmara Municipal de Vereadores de São José do Herval. A alteração do valor das diárias busca adequá-lo de acordo com aumentos nos preços das refeições e diárias em hotéis, destacando que os valores pagos a título de diárias vai além de reembolso, pois os vereadores abdicam de seu trabalho rotineiro e suas famílias em prol da comunidade. Destacamos sempre o interesse público no deslocamento dos vereadores e servidores, o qual deverá comprovar mediante relatório de viagem e atestado ou certificado que esteve a serviço da Câmara Municipal, ainda mostrando a correlação do evento, viagem com o cargo em que ocupa. Ressaltamos que vereadores e servidores capacitados e reconhecimento técnico com certeza geram mais projetos e prestação de serviços qualificado, o que reflete na comunidade. Ademais, os valores estão defasados, sendo sua última atualização no ano de 2015. Onde atualmente a Câmara de Vereadores não prevê o ressarcimento de despesas, quando por acaso não há autorização de diária. Fato este, corrigido pelo presente projeto de lei. Por fim, contamos com a compreensão dos nobres vereadores para a aprovação deste projeto de lei legislativo, que após a sua aprovação gerará a revogação da resolução do ano de 2015, que estabeleceu o padrão de diárias. Mesa diretora da Câmara Municipal de São José do Herval, 17 de abril de 2026. Justificativa ao projeto de lei do Legislativo número 2/2026. O presente projeto de lei do Legislativo visa normatizar o emprego de veículo particular ou no caso de necessidade de terceiros no serviço externo da Câmara Municipal de São José do Herval. Esta mesa diretora entende que, com isso, servidores e vereadores poderão utilizar seus próprios veículos, ou, se necessário, de terceiros, para seu deslocamento quando necessário,

0: Mensagem justificativa, número 21-2026. Senhora Presidenta e demais vereadores, encaminhamos para a apreciação desta Casa Legislativa o projeto de lei em anexo que trata da concessão de isenção do imposto sobre transmissão de bens imóveis, ITBI, aos beneficiários do programa Minha Casa Minha Vida, compra assistida, instituído pela portaria MCID número 520-2024, administrado pela Caixa Econômica Federal. A matéria ora apresentada tem por objetivo atender às condições do programa Minha Casa Minha Vida, compra assistida, instituído pela portaria MCID número 520-2024, administrado pela Caixa Econômica Federal, com vistas a facilitar o acesso à moradia para aquelas famílias que se enquadram nas condições do programa retrocitado. Em razão dos eventos climáticos extremos ocorridos nos meses de abril e maio do ano de 2024, o poder público adotou medidas de modo a mitigar os incalculáveis prejuízos trazidos pela calamidade, os quais ainda são sentidos até o presente momento, inclusive na área habitacional. Um dos obstáculos para a aquisição da casa própria pelas famílias atingidas é o custo dos impostos incidentes na transação imobiliária, como o ITBI, que em muitos casos representa uma barreira financeira significativa, inviabilizando a aquisição da moradia. Importante destacar que não segue o estudo de impacto orçamentário e financeiro, pois não se trata de renúncia de receita, mas sim de evento futuro, não sendo possível saber ao certo quais e quantos imóveis serão objeto da isenção proposta, já que as transações imobiliárias dependem do interesse dos beneficiários na aquisição de imóveis. Contamos com apoio e compreensão desta Casa para análise e aprovação da matéria. Atenciosamente, São José Derval, 13 de abril de 2026.
1: Baixe os projetos por 5 minutos. Então, vamos para a votação e discussão dos projetos. Projeto de resolução número 001/2026 dispõe sobre a criação da Procuradoria Especial da Mulher no âmbito da Câmara Municipal de Vereadores de São José do Herval. Bom, esse projeto, então, foi feito para dar destaque às mulheres aqui do município, né? Dar voz, saber que essa casa também é um ponto de acolhimento, caso alguém precise, caso alguém tenha alguma dúvida para tirar, e também que a gente possa fazer alguns eventos, chamar pessoas para debater sobre alguns assuntos relacionados a isso, e que também dizer para todo mundo que a nossa casa está aberta para dúvidas, né? Referente aos assuntos da Lei Maria da Penha. Enfim, de modo geral. Mais alguém quer falar sobre esse projeto? Então, projeto em votação. Quem for contra, se manifeste. Quem for a favor, permaneça como está. Projeto aprovado. Projeto de lei do Legislativo número 001/2026, regulamenta e fixa valores a serem pagos a títulos de diárias e ressarcimento aos vereadores e servidores da Câmara Municipal de Vereadores de São José do Herval e da outras providências. Projeto em discussão. Projeto em votação. Quem for contra, se manifeste. Quem for a favor, permaneça como está. Projeto aprovado. O projeto de lei do Legislativo número 002, ele vai ficar baixado, que seria regulamenta e fixa valores a serem pagos a títulos de indenização pelo uso de veículos particulares ou de terceiros. Então, esse vai ficar baixado na casa. Projeto de lei do Executivo, que trata da concessão de isenção do imposto sobre transmissão de bens de imóveis e

0: CBI aos beneficiários do programa Minha Casa e Minha Vida. Projeto em discussão.
1: Boa noite, senhora presidente, colegas vereadores, assessor jurídico, imprensa, pessoal que nos está escutando na cultura, nos assistindo através do YouTube, do Facebook. Só para deixar claro, senhora presidente, esse projeto, né, nós tivemos uma reunião semana passada sobre esse projeto. Esse projeto é isenção do TBI, do ITBI, que é aquele imposto que quando a pessoa vai lá e compra um terreno, compra uma casa, tem que o imposto na prefeitura pagar 2% do valor. Então, quem foi atingido, e somente quem foi atingido pela enchente, comprovado que teve prejuízo, que perdeu a casa, que vai comprar um imóvel aqui em São José do Herval, vai ter a isenção desses 2%, não vai precisar pagar. Então, isso é um projeto que está em todo o estado, que foi aqui tinha que colocar também. Então, e assim, ó, não é só o pessoal de São José, se alguém de fora vier comprar algum imóvel aqui em São José do Herval, também vai ter essa isenção. Mas assim, ó, né, é só para quem foi atingido pela enchente, vai ter que comprovar que foi atingido com documentos da Caixa e coisa, para ter essa isenção. É uma ajuda, né? Então, cada um imóvel de 100 mil reais já paga 2 mil só de imposto. Então, pega ali, já uma ajuda pequena, mas sempre de boa valia.
0: Isso, lembrando, né, que a Caixa, ela exige isso, né? É uma exigência da Caixa. Mais alguém? Então, projeto em votação. Quem for contra, que se manifeste. Quem for a favor, permaneça como está. Projeto aprovado. Então, no dia 9 de maio, né, o nosso município está de aniversário. Então, eu já deixo os meus parabéns para a nossa cidade. Também quero agradecer ao convite do Poder Executivo, que mandou aqui para essa casa, convidando todos nós vereadores para participar da Semana do Município. Né? O Diego vai passar a programação da Semana do Município. E também quero já adiantar, desejar aí um feliz Dia das Mães às

0: Então, agora eu vou deixar, então, os recados, cada um que quiser fazer o seu, passar o seu recado.
1: Então, senhor presidente, só deixe para não perder a meada aí, para passar a programação da... Então, dia 5, no caso, que seria amanhã, tem a Feira Colonial, Sabores, Artes e Música. Ali na Secretaria de Agricultura e Matéria, que são o que estão fazendo, vai ter café colonial gratuito, vai ser ali na Casa do Agricultor, ali na beira da BR, na terça-feira. Quarta-feira vai ter Encontro da Família. Então, isso aqui é mais no CTG, para as crianças da escola, vai ter encontro ali, vai ter um monte de programação. Dia 7 vai ter a festa do idoso, no Salão Paroquial. Então, todo o pessoal que são pessoal idoso aí, que esteja convidado, às 12 horas vai ter o almoço, às 9 horas vai ter palestra de prevenção de doenças, exames e testes rápidos. Então, vai ser uma programação começando às 9 horas da manhã. O meio-dia tem o almoço e às 1h30 tem um bailinho com música ali para o pessoal se divertir ali. Deixa eu trocar de página aqui. No sábado, que é o dia do município, vai ter às 18 horas missa em ação de graça na Igreja Matriz. Aí às 23 vai ter o baile do município, que vai ser com a Banda Mercosul e Grupo Levada. Então todo mundo convidado aí para vir ali, para se divertir, para dançar ali no Salão Paroquial. E no dia 10, às 19 horas, culto em ação de graça na Igreja Evangélica. Então, pessoal, todo mundo convidado para prestigiar aí a programação da semana do município e parabenizar, né, nosso grande São José Derval aí pelos seus 38 anos de emancipação política, né? Então, um município aí que está crescendo, tá bonito, está indo para frente. Parabenizar todo mundo que faz parte do poder aí, político, o pessoal da prefeitura, os funcionários que levam a prefeitura, que leva o município para frente. Sem funcionário também não teria, né, o município. E convidar todo mundo novamente para vir prestigiar. E também desejar um feliz Dia das Mães para minha mãe, Dona Justina, minha irmã, minha esposa, todas as mães de São José. Então, desejar um feliz Dia das Mães, que é no próximo domingo.
2: Também queria fazer um pronunciamento aqui, senhora presidente, que acabei me esquecendo, né? E temos um ônibus pronto em Soledade, já faz mais de 5 meses. E estamos fazendo a linha da educação com ônibus de 20 anos. Então isso aí cabe ao prefeito tomar atitude e trazer o ônibus para fazer a linha aí, para ter um bom acesso para os alunos e que aí viaja do dia a dia cheio de criança, né? E até mesmo o motorista, né? Porque isso aí é perigoso, vocês sabem, conforme está acontecendo aí nessa BR aí. Então, nada mais, nada menos de trazer o ônibus de novo, que é melhor para rodar, né? O ônibus que é mais novo. Então, também queria fazer um agradecimento aí. Parabéns para o município pelos seus 38 anos de emancipação, políticas e privacidade do povo de São José do Herval. Também queria dizer que podia estar melhor, né, o nosso município. Faz 38 anos que estamos aí decorrendo do dia a dia e precisando de indústrias, empresas, para ser um melhor São José do Herval desenvolver. E bastante empresas aí de aviário e chiqueiros que já se passaram para o nosso município aí, que estão todos fechados, né? Devido o que será? Alguma coisa aconteceu, né? Porque senão estaria bombando ainda esses aviários e chiqueirões aí no nosso município. Também queria deixar uma mensagem aí para o Dia das Mães. Quero agradecer, né, primeiramente a minha mãe, minha esposa, minha irmã, que são mães, né? Em nome delas, a todas as mães de São José do Herval. Obrigado pelas palavras, sabedorias, pelas risadas e pelo ombro compartilhado. Que Deus continue iluminando a sua vida, porque sem você não sei o que seria da minha vida. Parabéns o hoje e sempre. Aquele que sempre ri das minhas piadas ruins, engraçadas, está sempre no meu lado, em todas as aventuras da vida. Então, feliz Dia das Mães aí para todas as mães de São José do Herval.

0: para as nossas guerreiras aqui também, da Câmara de Vereadores, que são mães. Temos três mulheres aqui, presentes nesta casa. No nome delas, um abraço para todas as mães ervalenses. Obrigado, senhor presidente. Era isso aí.
1: Uma boa noite a todos. Quero aqui também dar os meus parabéns para o município aí, desses 38 anos. Eu também já fiz parte em 2004 para 2008, eu fui vereador também. Já dei a minha contribuição também para esse município. Tantos projetos aprovados, né? E agora está um pouco meio difícil, né? A Câmara de Vereador, o Executivo aí, o Legislativo, tinham que ter mais uma parceria, né, com os vereadores, tinha que partir do Executivo a pedido para nós, né? E quero dar os parabéns também para todas as mães do município aí, os colegas vereadores que são mães também. E a minha mãe principal está com 83 anos de vida já. Meus parabéns para ela, para todas as mulheres. Um feliz Dia das Mães. Obrigado.
2: Boa noite, colegas vereadores, nosso assessor jurídico, a todos os ouvintes, ao Jornal Informativo, à Rádio Cultura. Uma boa noite. Então, o seu Vencelino, colega Vencelino, falou ali que da questão que o Rosalino não tinha que pagar. Pois é. Teve uma sessão em que eu usei a tribuna e falei que ele que tinha que pagar. Porque, na verdade, o que eu vi é que tinha só quebrado os vidros na casa do Zé Adair, que não tinha havido um estrago tão grande. Quando eu fui lá e me deparei com todo o estrago, aí eu mudei o meu pensamento, que ele não tinha realmente condições de pagar tudo aquilo. E eu acho que você tem razão, né? Ele não tem condições de pagar uma casa completa, né? Então, cabe à prefeitura. Inclusive, eu fiquei sabendo que essa minha fala está rodando nas redes sociais, né? Que eu me contradisse, que eu menti. Não, eu não menti. Foi um pensamento que eu... Uma visão que eu tive errada, antes de ver a realidade. No momento que eu fui lá ver a realidade, eu vi que a realidade era outra, né? E eu quero aqui, em nome da Agroindústria Delícias Caseiras, agradecer que ela esteve presente na ExpoSol em Soledade, agradecer o pessoal de São José que nos visitou lá, que eu estava ajudando lá, estava trabalhando lá para Noeli, para o Carlos, e o pessoal que foi lá, aqueles que compraram, aqueles que só passaram para dar um oi lá. Foi muito gratificante, a gente se sentiu muito valorizado. Então, quero agradecer a todos os que passaram por lá. E quero parabenizar a todas as mães do nosso município, em especial as mães aqui, colega Daniela, colega Terezinha, a Mari. Parabenizo vocês. Eu não tenho mais a minha mãe para poder abraçá-la. Infelizmente, é uma data muito triste, Dia das Mães, porque só no momento que tu perde uma mãe, que tu sabe o que é não ter mais uma mãe. Mas eu sei que ela está num bom lugar e que, com certeza, um dia eu poderei abraçá-la. Mas deixo aqui os parabéns a todas as mães que continuem guerreiras. E muitos pais que também fazem o papel de mãe, que criam seus filhos sozinhos. Então, eu parabenizo também a esses pais que acolhem seus filhos e que cuidam de seus filhos. Porque tem muito, nesse mundo tem muitos pais que cuidam seus filhos sozinhos. Então deixo aqui um grande abraço a todas as mães do nosso município, que se sintam todas abraçadas. Uma boa noite e muito obrigada.
3: Senhora presidente, boa noite, colegas vereadores, vereadoras, assessor jurídico e os presentes na casa, e todos que estão nos assistindo nas mídias. Então, quero também parabenizar o nosso município e também reforçar o convite para os eventos, né, que o Diego falou, para fazer uma festa bonita, todo mundo junto aí. E também quero parabenizar as colegas vereadoras pelo Dia das Mães, a minha mãe em especial, e todas as mães do nosso município aí, que sem ela não somos ninguém, né? Então, temos que valorizar sempre a nossa mãe, nossa família. E é isso aí, presidente. Muito obrigado.
4: Mais alguém? Então, depois de todos esses recados, declaro, em nome de Deus, encerrada a presente sessão ordinária, sendo que a próxima sessão ordinária será realizada dia 18 de maio de 2026, podendo haver convocações no período anterior para sessões extraordinárias. Muito obrigado, boa noite.

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3: Hora certa.
4: 11:43. 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
4: Hora certa.
5: 11:58.

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1: Hora certa.
2: 12:31.
3: Estamos no ar com o nosso informativo da Serfox, atualizando você com as informações. Agora, depois do Dia do Trabalhador, depois do Expo Sol, temos o Dia das Mães. E cá estamos nós, mais uma vez, em mais um final de semana, trazendo as informações referentes à nossa cooperativa. Aqui comigo está o presidente da Serfox, o presidente Diógenes Lasti, e também o vice-presidente da Serfox, Darlito Santos Landim. Começando com o bom dia do nosso presidente. Bom dia, presidente.
4: Bom dia, Dali, nosso vice-presidente. Bom dia, Jota Júnior. Bom dia, o Dionir Nhoato, Zeca. Bom dia ao nosso conselho, aos nossos colaboradores, associados e os nossos representantes das comunidades, os delegados. É, mês de maio é um mês normal dentro dos 12 meses do ano. Mas muitos acontecimentos, festividade, como tu já falaste, Dia do Trabalhador, Dia das Mães, que para mim é o momento mais importante, só que vale se lembrar. A mãe não é mãe só um dia, ela é mãe 365 dias no ano. Então, eu sei o valor de uma mãe, eu sei quanto valor um filho dá para sua mãe e nós também aos nossos filhos. Então, quero homenagear a todos nós, mas de um modo especial em nome das mães.
3: Dá um bom dia aqui pro vice-presidente Darlito Santos Landim. Bom dia, Landim.
5: Bom dia, mais uma vez aproveitando as ondas amigas desta emissora para cumprimentar o presidente Jorge, o nosso secretário Nhoato, o conselho de administração, o conselho fiscal, os nossos delegados representativos e também muita admiração, muito respeito e carinho pelas mães da Serfox. Eu quero aproveitar com a permissão, eu tenho certeza que eu tenho a permissão da Nelly, que me acompanha há mais de 40 anos, essa mãe que é o esteio lá em casa, a mãe do Juliano, a mãe da Adriana, e estender a minha gratidão, a minha admiração a todas as mães da área de ação da cooperativa, que eles tenham muito equilíbrio, muita inteligência e agradecimento, porque exemplos que elas deixam para outras pessoas, para que nós tenhamos uma sociedade mais humana, né? E eu tenho certeza que não

0: vai faltar saúde, nem paz, nem alegria no coração de todas as mães. E que o amor que elas sameiam, né, eu tenho certeza que volta de forma de felicidade. Então, feliz Dia das Mães, com muita saúde.
1: Presidente, há pouco nós estávamos lendo aqui as notícias do jornal e comentando de assuntos gerais, que é o que as pessoas também gostam de ouvir dentro do nosso informativo. Inclusive, na ExpoSol, encontrei várias pessoas lá da região de Nova Brécia que elogiaram muito o programa e que gostam de ouvir. Mas há pouco nós estávamos falando aqui como está conturbadas as coisas no nosso Brasil, principalmente no meio político, quanto escândalo, quanta coisa horrível, desonestidade acontecendo, presidente.
2: Com certeza, eu aqui quero reforçar, né, na véspera do Dia das Mães, dizer, eu tenho certeza que todas as mães tentaram conduzir os filhos da melhor forma, dando aquele exemplo da avó, das pessoas mais de idade, os exemplos de viver em sociedade, em comunidade. Mas, infelizmente, a nossa sociedade, muitas vezes, ela extrapola, ela sai daquilo que as mães planejaram. Mas vale-se aqui dizer, nós, hoje, com tecnologia, com o avanço do trabalho, com o avanço de ter uma sociedade conhecedora, eu tenho vergonha de ouvir aquilo que a gente ouve ou lê em jornais, dos nossos representantes, dos nossos políticos, né? E isso não vou ressaltar o federal, o estadual ou municipal. Todos têm que fazer a sua parte, mas infelizmente, por um motivo e outro, a peneira tampa o solo e a vergonha está acontecendo. E vai acontecer muito mais, com certeza, se nós realmente tivermos pessoas de coragem, de vontade e compromisso com aquilo que assumiram. Compromisso com o trabalho de fazer para a sociedade o melhor e não pensando individualmente, ou talvez muito mais, aproveitando do suor das demais pessoas para ser dona disso. E elas não têm esse poder. Eu espero que nesse ano muita coisa seja esclarecida, é claro, mas que tenhamos força e coragem de botar os pingos nos is, porque não adianta nós estarmos aqui falando, mostrando, mas a gente não tomar atitude. E a atitude esse ano de 2026, ela vai ser pro futuro do Brasil, pro nosso futuro, para as futuras gerações e muito mais. Então, esperamos que todos nós, nesse Dia das Mães, quem tiver mãe, quem não tem mãe, que é o meu caso, que ela está lá com certeza no céu, que nos ilumine, que nos dê coragem, que nos dê força, mas acima de tudo, a verdade. E a verdade, quando ela dói para alguém, ela tem que ser refletida, ela tem que ser analisada. E isso, eu espero que muitos daquelas pessoas que estão, que assumiram o lugar da gente mesmo, como políticos, seja no município, seja no estado ou no Brasil, e que assumiram um compromisso de ser verdadeiros políticos, e que infelizmente a gente não está vendo isso dali, a gente não está dentro dos nossos municípios vendo isso. E eu tenho certeza que a maioria dos nossos prefeitos, vereadores, eles têm sim vontade de fazer o melhor, mas muitas vezes, por falta de coragem, não o fazem. Então, esperamos que tudo isso seja avaliado, seja refletido e que possamos realmente tomar uma decisão uma vez por todas, que nós estamos juntos pelo melhor. Nós estamos aqui na cooperativa fazendo o trabalho para o nosso associado da melhor forma. Eu sei que muitas coisas acontecem e a gente nem fica sabendo, que não é do agrado do nosso associado, não é pelo nosso pelo nosso planejamento que acontece. Mas nós somos responsáveis independente. Temos que buscar com o associado, e isso é o que nós estamos fazendo dali. Temos os nossos representantes das comunidades, que o associado venha nas reuniões de núcleo, que compareça, que marcam presença, que começam a avaliar a nossa obrigação como associado para poder estar junto, melhorando o nosso trabalho, os nossos investimentos. Porque a cooperativa está de porta aberta. A cooperativa aceita opiniões de quem for, de associados e amigos, mas precisamos estar junto. Estar junto, quero dizer, olho a olho, pessoalmente, falando, e não muitas vezes falar aquilo que a gente nem sabe. A gente ouviu de alguém que nem conhece o que ele está falando, e a gente continua, né, falando isso. Então, vamos ter fundamento daquilo que é verdade e vamos defender a verdade.
0: A cooperativa, né, segue o nosso ritmo aqui dentro, cumprindo com todas as resoluções, né, de investimento, atendimento, mas também nós temos os programas, né, presidente, sociais. Agora na última quarta-feira do mês tivemos o sorteio da assistência familiar. Teve 5 associados, né, contemplado. Também tivemos o sorteio do consumidor pontual, também tivemos os 5 contemplados. Então a cooperativa, além de distribuir energia, nós cuidamos, né, da família, do associado, estamos caminhando junto. E é importante, como diz o presidente, o associado tem que acompanhar a sua cooperativa, participar, quando é convidado na sua comunidade para participar, tem que ir lá para ver como é que está a sua cooperativa. Traga informação, porque nós queremos melhorar o nosso serviço aqui, é através de informação. Nós precisamos da participação dos associados. Então, o nosso ritmo aqui segue, mais uma vez, né, as mães que aproveitam esse dia, como disse o presidente, dia das mães é todo dia. Então aproveite, né, o nosso agradecimento, e pedindo sempre proteção de Deus, que Deus nos dê equilíbrio, inteligência, para nós conduzir o Grupo Serfox no caminho certo.
1: Presidente, um outro assunto rapidinho que vamos abordar, sendo muito noticiado amplamente, e teve isso também a semana passada, questão de temporais, né? Temos aí com alguns ciclones, inclusive teve ciclone bomba na Argentina, uma tensão redobrada das pessoas. Infelizmente, a questão dos fios aí é vulnerável. Aquela questão que vocês tanto falam sobre as limpezas de redes, sobre a vegetação próxima, é um momento delicado, que as pessoas tenham um cuidado. Na hora do temporal, permaneça em casa, desliguem os aparelhos aí da tomada, tomem todo cuidado e precaução, porque é uma coisa que vai além do que nós podemos fazer, né, presidente? É um temporal.
2: Com certeza, então isso é muito importante. Nós tivemos um exemplo há 2 anos atrás, estamos comemorando 2 anos. Então, isso é importante a gente ter esses cuidados. Deu vento, deu temporal, raio, né? Façam aquilo que é o princípio de todos. Desliguem as tomadas, deixem os aparelhos desligados, para não ter que queima muitas vezes, né? E isso nós não temos como evitar. O temporal, quando ele acontece, é uma coisa da natureza. E quando é a natureza, nós não temos como impedi-la. Então, cuidem disso, é para nós que cuidamos, porque depois nós temos que gastar e investir. E a cooperativa está sempre preocupada com esse conhecimento que a energia elétrica, ela transmite a descarga. E essa descarga pode causar esses problemas. Então, dito isso, né, eu quero desejar mais uma vez um feliz Dia das Mães, em nome das mães colaboradoras da cooperativa, da minha esposa Fátima, né, das nossas mães queridas do Rio Grande do Brasil, dizer como é importante lembrar a história da mãe, como é importante lembrar as palavras da mãe, o exemplo da mãe. E isso que nos fortalece, nos dá coragem, nos dá vida, saúde e alegria a todas as mães do Brasil, do mundo, e que Deus as ilumine. com perseverança, com fé e muita coragem.
0: Saúde e paz no coração.
1: Saúde e paz no coração de todos, feliz Dia das Mães, e a gente fica por aqui com o nosso informativo da Serfox, chamando atenção para o próximo programa, onde vamos trazer uma bela reflexão no próximo programa. Você está convidado para escutar, não perca, uma reflexão muito importante, inclusive com uma música que vai estar aí fazendo o fechamento do próximo programa. Até mais!

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1: Hora certa!
2: 1:02.
3: Programa do Sindicato dos Agricultores Familiares de Fontoura Xavier, o Sindicato Familiar e o Boletim Informativo da Federação dos Trabalhadores na Agricultura no Rio Grande do Sul, FETAG, de inteira responsabilidade do Sindicato dos Agricultores Familiares de Fontoura Xavier.
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6: Boa tarde a todos os ouvintes da Rádio Cultura e em especial aos associados do Sindicato Familiar. Estamos dando início ao Boletim Informativo de número 19/2026, neste sábado, do dia 9 de maio de 2026. Estou aqui juntamente com o presidente do sindicato, André Dal Ponte. Boa tarde, André.
7: Uma boa tarde a todos, uma ótima semana.
6: Para darmos início ao nosso programa, informamos a todos que o médico oftalmologista irá atender dia 2/6, a partir das 8 horas, no sindicato. Agende já a sua consulta. Serviços disponíveis no Sindicato Familiar são CAF, Cadastro da Agricultura Familiar, serviços do INSS como aposentadoria por idade rural, auxílio doença, auxílio maternidade e pensão por morte, oculista, ITR, CCR, contrato de parceria agrícola, e também estamos auxiliando os agricultores com a nota fiscal fácil. Então, o que você precisar desses serviços, pode ir no sindicato que eu estarei auxiliando a todos. Acompanhamento semanal de preços recebidos pelos produtores no estado nesta última semana, do dia 4 ao dia 8. Então, os preços em média que circularam entre os produtores no Rio Grande do Sul nesta última semana foram: boi, quilo vivo, R$ 11,67. Feijão, a saca de 60 quilos, R$ 145,60. Milho, saca de 60 quilos, R$ 58,12. Soja, saca 60 quilos, R$ 115,92. Trigo, saca de 60 quilos, R$ 62,24. Suíno, quilo vivo, R$ 6,36. Vaca, quilo vivo, R$ 10,38. E a erva mate, a arroba, está de R$ 13 a R$ 17 posta na ervateira. Vamos lá então para os aniversariantes da semana. Os aniversariantes aí, os sócios que estiveram no aniversário nesta última semana foram: no dia 4, Terezinha Jesus de Oliveira Godoy; no dia 5, Thaís de Andrade; no dia 6, Valderi Garcia Passer; e no dia 9, hoje, Alveri dos Santos Farias. Vamos lá então para os recados do Sindicato Familiar. Primeiramente então, quero informar que estamos fazendo os pedidos de mudas frutíferas até o início do mês de junho, porque no dia 15 de junho já estará chegando o primeiro pedido do ano de mudas frutíferas. 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Quem já comprou conosco nos outros anos as mudas frutíferas sabe a qualidade que as mudas frutíferas têm. Então, quem tiver interesse aí, reforçando, até início de junho estarei fazendo os pedidos para a entrega que está prevista para o dia 15 de junho. Lembrando que não é obrigado ser sócio, qualquer pessoa que tiver interesse pode estar passando no sindicato. A gente tem o catálogo, tem a tabela de preços, são valores acessíveis. Então, quem tiver interesse, só passar no sindicato que eu vou estar atendendo. E também quero já agradecer desde já as pessoas que estão assinando ali conosco o plano telefônico. Lembrando que a gente tem plano de ligação limitada, ligação ilimitada, e os planos daí com internet também, ligação ilimitada, WhatsApp ilimitado, e aí tem os giga, dependendo da quantidade de giga é o valor da fatura, tá? São chips que são voltados, essa linha aí do STRCEL, somente para os sindicatos da FETAG, tá? Então, quem está comprando ali conosco, quem está assinando o plano, não está se arrependendo. Por quê? Porque a fatura é fixa, o valor não aumenta. Desde quando assina o contrato, é aquele valor. Tem a opção de débito em conta, a opção de boleto gerado todo mês e o carnê. Eu sempre indico para todos os clientes o carnê. Por quê? O carnê vem com os boletos ali para um ano, 12 meses. Aquele valor fixo é uma garantia a mais que o cliente está tendo que o valor não vai aumentar. Também a assistência, sempre quando os clientes precisam. O atendimento é rápido, é fácil, é na hora, é comigo mesmo. Então, quem tiver interesse ainda, pode estar passando lá no sindicato, que eu vou estar mostrando todos os benefícios de assinar um plano telefônico ali com o STRCEL. E mais uma vez aqui, vou passar uma lista que eu tenho de alguns nomes que eu preciso que passem lá no sindicato para tratar sobre assuntos de seu interesse. Então vamos lá: Evandro Bagatini, Eleandro dos Santos Farias, Francisco Assis Pedroso, João Pedro Miranda da Rosa, Luiz Godoy de Souza, Maria Dias Hilário Farias, Milton da Fonseca Castro, Rudimar da Luz Noronha, Rudinei da Luz Noronha, Rogério Fragata, Rudimar da Silva dos Santos, Sidney da Silva Farias, Sidney da Rosa Oliveira, Sebastião Anselmo Miranda dos Santos, Sidney Machado dos Santos. Então, essas são as pessoas, esses são os nomes que precisam passar lá no sindicato nesta próxima semana aí que se inicia, para tratar sobre assuntos de seu interesse.
7: Falando um pouco sobre o fumo, a FETAG acompanha com preocupação a comercialização do tabaco e não descarta a mobilização do Estado. Na segunda-feira, foi tida uma reunião online sobre a comercialização do tabaco com a Comissão Estadual do Fumo. onde os sindicatos e os produtores relatam um cenário de insegurança e apreensão com o andamento da safra. A diretora responsável pela cadeia produtiva do tabaco, na FETAG, Camila Ruth, reforça que o cenário é de grande preocupação e exige uma atenção imediata. Então vamos deixar um áudio dela aí, ela explicando bem o andamento e como está sendo. A todas as mães que tornam o mundo um lugar mais acolhedor com seu amor incondicional, desejo um dia das mães repleto de sorrisos, abraços e momentos preciosos. Vocês são verdadeiras inspirações.
6: É isso aí, então. Desejo a todos um ótimo sábado, um bom final de semana e até a semana que vem.
2: Agricultores e agricultoras familiares produtoras de tabaco, estamos acompanhando de perto os desdobramentos da safra 2025-2026. A partir dos nossos sindicatos dos trabalhadores rurais, estamos ouvindo os anseios das famílias produtoras e dialogando com as empresas fumageiras para garantir a classificação e remuneração adequada ao custo de produção, mas principalmente a qualidade que o tabaco do Rio Grande do Sul tem. A cultura do tabaco movimenta a economia de muitos municípios gaúchos e fortalece o meio rural. O sistema integrado de produção é um grande diferencial e precisamos que ele siga sendo fortalecido com a união de todas as partes. A lei que garante a classificação do tabaco na propriedade é uma grande conquista para os agricultores. Mas necessitamos que a viabilidade técnica e estrutural seja consolidada por empresas e agricultores. Seguiremos dialogando com as empresas e demais entidades, porque acreditamos na confiança, solidez e transparência do setor. Mas, acima de tudo, estamos ao lado das famílias produtoras de tabaco, garantindo que o esforço diário seja recompensado. Ao defender os direitos dos agricultores, estamos lutando por valorização, sustentabilidade do sistema integrado e por uma agricultura familiar mais forte. Sigam contando com a FETAG e os nossos sindicatos para defender os seus interesses.

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0: 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Hora certa.
1: 1:31.

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3: Hora certa.
4: 1:48.

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Muito bem, meus irmãos, nós estamos entrando no seu lar com o programa Voz da Assembleia de Deus. Programa este que tem como direção geral o nosso pastor-presidente Adenilson Borges. E é uma alegria, mais uma oportunidade, nós estarmos aqui nesta emissora para levarmos a você uma mensagem de fé, de amor e de esperança. E nós queremos iniciar essa programação fazendo uma oração juntamente com você. E na sequência estaremos aí ouvindo um louvor para elevo espiritual das vossas vidas. E você pode participar desta programação também, pedindo louvor, pedindo oração, pelo fone 9703-8471 e também pelo fone aqui da emissora. Então nós queremos aí estar orando juntamente com você. Senhor nosso Deus e nosso Pai que está no céu, no nome de Jesus Cristo, Pai, nós chegamos na sua presença, agradecido a Ti por esta grande oportunidade de estarmos nesta emissora para levarmos a Deus uma mensagem de fé, de amor e de esperança, e pedimos que o Senhor abençoe cada lar, cada família, Pai. Continua, Senhor, derramando as suas ricas bênçãos, e tudo nós colocamos, Senhor, aos Teus cuidados, no nome de Jesus. Amém. Que Deus possa continuar abençoando ricamente as vossas vidas. Mandamos um abraço aí a todos que estão em sintonia com esta programação, programa Vozes Assembleia de Deus, que é levado ao ar todos os sábados neste horário por esta emissora. E é um prazer ter você na nossa companhia. E já desejar, nós convidamos a você para estar conosco hoje à noite, grande culto no nosso templo sede, a partir das 19h30. Deus tem uma bênção especial para você. E também amanhã às 18h30, no nosso templo sede, a partir das 18h30, então, um grande culto de ceia do Senhor, onde vai estar conosco, ministrando a palavra de Deus, o pastor João, da cidade de Nova Araçá, vai estar então ali ministrando a palavra de Deus. E nós convidamos você, sua família, venha para nós junto, recebemos a bênção de Deus sobre as nossas vidas. Também nas terça-feira, nosso templo sede, culto de ensino da palavra de Deus para os adultos, para os jovens e também para os adolescentes. Também nas quinta-feira, grande culto às 19h30, nosso templo sede. E nas congregação na Picada Casa Grande, nas quarta-feira, e também nas sexta-feira, às 19h30. E também nas quarta-feira, lá na Canga Quebrada, no restaurante O Paulão, ali, grande culto, às 19h30. E também lembrando que hoje à tarde, então, grande culto na Vila dos Júlia, ali no Carrapicho. Deus tenha uma bênção para todos aqueles que se fazem presente ali. Já mandamos aí o nosso abraço para os nossos irmãos ali na Vila dos Júlia, nosso irmão Pedro, irmã Maria, toda a sua família, irmão Michel, sua família, também irmão Valdini, também pastor Ronaldo, sua esposa, todos nossos irmãos, obreiros na casa de Deus, irmãos Marley na Casa Grande, sua família, irmão Cassie, também irmão Zanella, Deus abençoe os nossos irmãos, irmão Roque, sua família, também nosso irmão Clóvis, evangelista irmão Clóvis, irmã Bernadette, irmã Ita, toda a família, Deus abençoe nossos irmãos, estão sempre em sintonia com esta programação. Também hoje à noite, grande culto lá na congregação na Picada Silveira, às 19h30. Também vai o nosso abraço, nossos irmãos ali, a Silveira, nosso irmão Darcy, irmã Benedita, irmão Bebeto, sua família, irmão Oscar. Também lá na Picada Café, os nossos irmãos, na escuta da programação, Deus abençoe. Nosso irmão Dirceu também, sua família, irmã Mara. Também ali na São Roque da Vipau, Deus abençoe nossos irmãos, irmão Moisés, sua família, irmão Daniel. Também nosso irmão Vivaldino, sua família. Nosso irmão Valdir, Deus abençoe os nossos irmãos, também irmã Isaura. Também a irmã Lisandra, sua família, Deus abençoe todos os nossos irmãos. Nós vamos então ouvir louvor e na sequência estaremos dando mais anúncio da obra de Deus aqui no campo de Fontoura Xavier.

Muito bem, meus irmãos. Você pode participar desta programação pelo fone 3389-1110 ou 97038471, pedindo louvor, pedindo oração. E estaremos aqui atendendo o teu pedido. Queremos mandar aí um abraço também aos irmãos ali da Vila Vaz. Deus abençoe os nossos irmãos, irmão Renato, sua família, irmã Maria, toda a sua família também, irmão Wilson, sua família, irmão Bruno, também a avó do Eric, que sempre está em sintonia com esta programação, também seu Pedro, Deus abençoe, nosso irmão Juvenal, também lá na Picada Rosa, nossos amigos sempre estão em sintonia com esta programação. Receba aí o nosso abraço, o nosso carinho, no nome do Senhor Jesus, seu Tacílio, toda a sua família, também o Bastião, Elenir, Deus abençoe ricamente em nome de Jesus. Também Soledade, São José, os nossos irmãos que estão acompanhando também pela internet, recebam o nosso abraço, o nosso carinho, no nome do Senhor Jesus. Nós queremos passar aqui os nossos patrocinadores. 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E também nós temos nosso irmão Clóvis, irmã Bernadette e irmã Ita. São estes os nossos irmãos e amigos que ajudam a manter esta programação no ar. Nós rogamos as mais ricas bênçãos de Deus sobre as vossas vidas. Deus abençoe também a minha esposa, está na escuta desta programação, minha filha, meus netinhos. Receba aí o nosso abraço em nome de Jesus. Deus abençoe os nossos irmãos que estão trabalhando, você que está aí nas suas atividades e escutando esta programação. Deus possa abençoar ricamente a tua vida também. Vai o nosso abraço ao nosso pastor presidente, sua família. Deus abençoe grandemente as vossas vidas. No nome de Jesus, vamos ouvir então mais um louvor para elevar espiritual das vossas vidas.

Muito bem, meus irmãos, programa Voz da Assembleia de Deus e você em sintonia conosco. Nós temos aqui várias participações, temos aqui participação do nosso irmão Clóvis, estão na escuta da programação, também Noeli, que pede oração pela família. Na sequência nós estaremos orando também Pouso Novo, nossa irmã Priscila, nosso irmão Daniel, Deus abençoe. Também São José Derval, Deus abençoe a todos os nossos irmãos, no nome do Senhor Jesus. Vamos lá então rodar mais um louvor e que Deus possa abençoar poderosamente as vossas vidas.

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1: Muito bem, meus irmãos, vamos mais uma vez aos nossos patrocinadores. 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

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E também nosso irmão Clóvis, irmã Bernadette e irmã Ita. Nós rogamos as mais ricas bênçãos de Deus sobre a vida dos nossos irmãos e amigos que ajudam a manter esta programação no ar. Que Deus continue abençoando e prosperando ricamente as vossas vidas. Nós queremos também, mais uma vez aqui, passar os trabalhos da nossa igreja. Nós temos hoje à noite grande culto, nosso templo sede às 19h30. Você é nosso convidado para estar conosco, para junto nós recebermos a bênção de Deus sobre as nossas vidas. Venha, traga sua família. Por certo, Deus tem uma bênção para cada um de nós. Também amanhã, domingo, às 18h30, grande culto de ceia do Senhor. Vai estar conosco, ministrando a palavra de Deus, pastor João, de Nova Araçá. Então, nós convidamos a você para estar conosco. Estaremos, então, participando da ceia do Senhor. E você é nosso convidado. Venha para junto nós se alegrar e prestar também o nosso culto de louvor, de adoração, de gratidão a Deus, porque Ele tem nos abençoado e Ele continua nos preservando em meio a tantos obstáculos, a tantas coisas que surgem na nossa vida, no nosso dia a dia. Mas temos a certeza que o Senhor está conosco, abrindo as portas, nos dando graça para que nós prossigamos firme, olhando somente para Ele, que é o autor e consumador da fé. Também nas terça-feiras, no nosso templo sede, culto de ensino da palavra de Deus, ensino para adulto, também para os jovens e também para adolescente, tendo então as classes separadas, classe de adolescente, classe dos jovens e também a dos adultos. Então, todos convidados para aprender da palavra de Deus. Também nas quarta-feiras, 14h30, as irmãs da União Feminina estão sempre reunidas ali, adorando a Deus, no nosso templo sede. Nas quinta-feira também, grande culto, a partir das 19h30. E também nas congregação na Picada Casa Grande, todas as quarta-feira e sexta-feira, 19h30. E também na Canga Quebrada, lá no restaurante Paulão, às 19h30, todas as quarta-feira. Também Picada Silveira, hoje à noite, portanto, um grande culto ali na congregação na Picada Silveira. Também São Roque da Vipau. E também hoje, um grande culto ali na Vila dos Júlia, ali no Carrapicho, a partir das 15h30. Então, você é nosso convidado para junto nós adorar e exaltar o nome de Jesus. Lembrando que, mais uma vez, então, amanhã, grande culto de ceia do Senhor. Você que está hábito a participar da ceia do Senhor, esteja conosco para junto nós estar, então, participando da ceia do Senhor.

Muito bem, meus irmãos, nós queremos deixar aqui uma palavra em Efésios, carta do apóstolo Paulo, quando escreve aos Efésios, capítulo de número 6, e o versículo de número 11 nos fala sobre fortalecer no Senhor e na força do seu poder. Nós vemos aqui quando ele está dizendo para se fortalecer no Senhor, nós vemos que aqui é uma declaração bíblica e que ensina que é no poder do Senhor

fortalecei-vos no Senhor e na força do seu poder. Nós vemos aqui que é aplicado pelo apóstolo Paulo na carta aos Efésios e no contexto em que ele trata acerca da necessidade de o cristão se revestir da armadura de Deus para estar pronto para a realidade da batalha espiritual. Você pode conferir em Efésios, no capítulo 6, o versículo 10 ao 20, e fala sobre um fortalecimento. Fortalecei-vos no Senhor. Quando o apóstolo Paulo escreve dizendo para se fortalecer no Senhor, nós vemos que basicamente ele está dizendo que os cristãos devem buscar sua fonte de poder no Senhor, porque é somente nele que encontramos força, fortalecimento para que nós possamos vencer no dia mau. A Bíblia não nega que a vida cristã é uma vida de conflito, apesar de os redimidos em Cristo desfrutarem das maravilhosas bênçãos espirituais nas regiões celestiais. Bênçãos estas que têm implicações já no presente, mas que alcançarão toda a sua plenitude na eternidade. Eles ainda assim são soldados de Deus que militam neste mundo. Então nós vemos que o principal inimigo do povo de Deus é Satanás. Ele é um adversário perigoso que lidera as hostes espirituais da maldade. Em Efésios 6:12, que isso quer dizer que o inimigo da nossa alma e seus agentes formam um exército bem organizado e que se opõe à obra de Deus, ao seu povo. Então eles não atacam por atacar, mas atacam de forma astuta e estratégica. Efésios 6:11. Então, durante a vida neste mundo, os cristãos são convidados a resistir aos ataques dessas forças malignas. Então o problema é que esses anjos caídos são mais poderosos do que nós. Por isso o cenário realmente seria desesperador se não fosse o fato de que Deus disponibilizou à igreja todas as armas necessárias para combater nessa batalha espiritual de forma eficaz. Então nós vemos que a força, quando se diz na força do seu poder, na realidade da batalha espiritual, vemos de forma clara a harmonia que há entre a graça divina e a responsabilidade humana. O crente deve fortalecer-se no Senhor, na força do seu poder. Ele deve resistir-se de toda, deve se revestir de toda a armadura de Deus. E isso quer dizer que é sua, é nossa responsabilidade buscar a si mesmo esse poder, que ele está disponível. Então sabemos que é responsabilidade vestir, se revestir com essas armaduras e usar no campo de batalha. Então que Deus possa nos revestir, que nós possamos estar revestidos das armaduras de Deus, para que nós possamos vencer o dia mau. Nós não sabemos o dia de amanhã, mas sabemos e temos certo de que em quem nós temos crido. Então o apóstolo Paulo, ele entendia plenamente esse princípio quando em outra ocasião declarou: posso todas as coisas naquele que me fortalece. Esta palavra está registrada em Filipenses 4, capítulo 4, versículo 13. E sem o poder do Senhor, não somos capazes de fazer absolutamente nada. Então, ele é uma fonte inesgotável de poder. Que Deus possa abençoar, meu irmão, minha irmã, a tua vida, continuar derramando sobre você as mais ricas bênçãos e que tudo aquilo que você deseja, almeja receber da parte de Deus, que ele possa te conceder. Mas que tudo seja conhecido diante dele, através da tua petição, através da tua oração, do teu clamor.

Amor ao Senhor, porque a palavra diz: clama a mim e responder-te-ei, e anunciar-te-ei coisas grandes e firmes que não sabe. O segredo é clamar, é buscar Deus, é crer, é confiar e é esperar. Esperar no Senhor, esperar no tempo dele, não é no nosso tempo. Veja que lá no livro de Eclesiastes, no capítulo 3, lá está registrado que para todas as coisas há um tempo determinado por Deus. Então nada há fora, nada há fora, meu irmão, minha irmã, nada há fora do tempo de Deus. Tudo é no tempo dele. Nós, muitas vezes, que nós nos apressamos, nós queremos para agora, mas não é assim. Para todas as coisas há uma solução. Deus abençoe a tua vida, todos os nossos irmãos em sintonia com esta programação, nosso irmão João Turíbe, sua esposa, Deus abençoe. Todos os irmãos ligadinho conosco, várias participações, agradecemos pela audiência. Agora estaremos orando juntamente com você e por você. Bondoso Deus e eterno Pai que está no céu, no nome de Jesus Cristo, Pai, nós continuamos na sua presença, agradecido a ti por tudo, Senhor. Agora nós oramos, ó Deus, pelos nossos ouvintes, aqueles que têm pedido, Senhor, oração, pois tu sabes, ó Deus, o que cada um precisa, o que cada um tem colocado diante de ti através das suas petições. Nós rogamos, Senhor, as suas bênçãos, abençoe, entra com provisão. Se é enfermidade, Senhor, repreenda a enfermidade, repreenda a angústia, toda a preocupação, toda a ansiedade, Senhor. Da graça, da força, da vitória, vem revestir, Senhor, este teu filho, esta tua filha, das armaduras celestiais, Senhor, para que possamos vencer o dia mau, vencer os obstáculos, vencer tudo aquilo que vem de encontro à nossa vida, pois nós colocamos tudo aos teus cuidados, e assim nós te pedimos e te agradecemos, em nome do Pai, do Filho e do Espírito Santo. Amém.

Muito bem, meus irmãos, nós chegamos ao término desta programação. Agradecemos a você pela audiência e prometemos voltar no próximo sábado, se Deus assim nos permitir. Fiquem todos na paz do Senhor.

0: aqui no nosso sorteio, a Raquel.
1: Chegamos ao beijo fim pra você, de sua mais linda. Uma edição do Olá, Vozes da Assembleia de Deus. Esperamos que você tenha encontrado inspiração e paz em cada palavra e melodia. Agradecemos por nos acompanhar e nos deixar fazer parte da sua jornada de fé. Até o próximo encontro.
2: Hora certa.
3: 2:41.
0: Bilíbio de Siríaco, estou acompanhando o seu programa e gostaria de participar do sorteio. Pode deixar, Noeli. Teu nome já tá por aqui com a gente, tá bom? A Daniele também tá ligadinha com a gente. Beijo, Dani. Boa tarde, lindona. Boa, boa tarde. Se possível, toca Rainha Musical. Rapaz, já tá aqui, ó, no nosso, na nossa playlist. Daqui a pouquinho, você vai curtir uma da Rainha, do Rainha Musical. Natiele, do bairro Agrícola. Enrolou tudo por aqui. A Natiele, do bairro Agrícola. Beijo pra vocês. Gente, quanta mensagem! Coisa boa. Daqui a pouquinho, a gente dá mais alô pra galera. Daqui a pouquinho, a gente solta os áudios. E você, que tá ligadinho com a gente, manda o áudio também, tá? Não esquece, pode participar à vontade no 549-9988-8300. E a gente vai com essa música aqui, gente, que tá abalando as estruturas de Erechim região. Por onde essa música passa, é sucesso. Banda Magia do Amor com Jonas Kelm. Deixaria tudo e você ouve aqui agora, no show do Paparico. Um show pela vida.

Vai, vamos lá com o programa do Paparico, depois o programa da Assembleia de Deus. Agora nesse momento também tem o programa de auditório lá no nosso amigo Mariane. Ô, Mariane, Lauri Mariane, tem canastro, tem Bosch, tem música. Todo mundo pra lá, hein? Logo mais à noite temos o programa. Ah, temos o bailão de 38 anos de emancipação sócio-político administrativo São José do Herval. Mercosul já na cidade e Grupo Levada, hein?

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6: 2:52, de volta o show do Paparico, um show pela vida. Trazendo mais música boa e sendo a sua companhia, onde quer que você esteja, onde quer que você esteja nos ouvindo aí, sintonizado juntinho com a gente, por aqui passando só as melhores pra você curtir muito, né? 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

0: 55 minutos, ouvintes estão ligados com a gente, oi!
1: Boa tarde, eu sou a Gisele daqui de Erechim, gostaria de participar do sorteio, mandar um abraço para todas as mães, principalmente para minha mãe e para mim. E para vocês aí da rádio também, um feliz Dia das Mães para todas as mães.
0: Muito obrigada, lindona!
2: Olá, olá, boa tarde!
0: Oi, boa tarde!
2: Pessoal do show do Paparico, eu, Ademir Diniz, do bairro Irapuá, Miraguaí. Eu gostaria de escutar a música com a banda Anjo do Sul. Agora somos três. E oferecer para todas as mães que escutam o programa. É, e botar a banda Anjo do Sul entre os melhores aí da programação Show do Paparico. Um abraço, todos os sábados tô na escuta. Abração.
0: Grande abraço para você também, muito obrigada pela sua sintonia e sim, feliz Dia das Mães para você, mamãe especial que tá na escuta do Show do Paparico. E bora de música, a banda San Marino Me Deixa, chegando aqui para nos fazer companhia e fechar com chave de ouro a primeira hora do Show do Paparico, um show pela vida.

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1: Boa tarde, Paparico. Aê. 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
7: Estamos de volta, 3:07. Boa tarde. Segunda hora de show do Paparico chegando por aqui. Um show pela vida, trazendo muita música boa pra te fazer companhia e te aquecer nessa tarde fria de sabadão, né? Hoje, 9 de maio, de acordo com a previsão do tempo, amanhã promete, né? No Dia das Mães, um dia mais frio ainda. Se tu achou que hoje tá frio, amanhã vai ser pior ainda. As máximas não chegarão perto dos 17 graus, a mínima ali na capital da Amizade vai ficar em torno dos 5 graus. E você ligado com a gente no show do Paparico, vai ligando, participando. Hoje temos sorteio, como todos os sábados, mas hoje tá muito especial. Valendo pra você 2 pacotes de erva mate Rei Verde, o sabor da tradição. Também tem 2 vale almoço ou jantar, daí você escolhe, do restaurante Bom Daqui. 2 ouvintes serão sorteados, mas que coisa boa, já vai aproveitar amanhã, Dia das Mães, e saborear, né, com vale refeição do restaurante Bom Daqui, presente pra você, mamãe. Tem também pra você, ouvinte, ingresso para o baile da cerveja que vai rolar hoje. Eu sei que tu tá muito afim de ir, então manda pra cá o WhatsApp com teu nome e a cidade de onde você está participando com a gente. E tem também dois Pix no valor de R$50. 2 ouvintes sortudos vão ganhar, ou você mamãe, ou você ouvinte que vai comprar um presente pra sua mãe. Ó, que coisa boa! 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É o show do Paparico a todo vapor pra você que tá ligadinho com a gente. E adivinha só. Agora tem uma mensagem muito especial que o teu amigo Paparico deixou com muito carinho para todas as mamães que acompanham o programa todos os sábados. Tem amor que não precisa de palavras. O amor de mãe aparece no cuidado, na preocupação, no abraço que conforta e na força que nunca desiste. Mãe é aquela presença que marca a vida da gente para sempre. É quem ensina, protege, aconselha e quem ama até nos pequenos detalhes do dia a dia. E neste Dia das Mães, o teu amigo Paparico deseja que cada mãe receba de volta todo o amor que entrega ao mundo todos os dias. Feliz Dia das Mães, com muito carinho, do teu amigo Paparico.
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4: De volta, 3:19. 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Você que tá ligado com a gente, já segue o Show do Paparico no Instagram? Não? O quê? Não acredito. Não. Se tu ganhar o sorteio aqui e não estiver seguindo o Paparico no Instagram, eu vou te bloquear, hein? Rapaz, menina, não faz isso, menina. Segue lá agora mesmo, @showdopaparico.

seguir pra poder participar do sorteio. É, vou ser mal. Vou ser mal. Brincadeira, mas vai, aproveita. Pega o teu celular, já segue lá, @showdopaparico, Instagram.

brincadeira, mas vai, aproveita, pega o teu celular, já segue lá, arroba Show do Paparico, Instagram, pra você sempre estar mais pertinho da gente. É o Show do Paparico hoje, trazendo muitos presentes pra você, dois vales refeição pro restaurante Bom Daqui, 2 erva mate Rei Verde, tem também ingressos para o baile da cerveja que vai acontecer hoje e também 2 Pix. Você não ouviu errado? Vamos sortear Pix! E você tá a fim de ganhar um Pix de R$50? Então participa com a gente, sorteio no final do programa. É só mandar seu nome, tá? E a cidade de onde você está participando. 549-9988-8300. Se você quer ingressos pro baile da cerveja que vai acontecer hoje, já manda separado pra gente. Oi, eu quero participar do sorteio pro baile da cerveja. Tá? E se tu quer participar de todos os prêmios aqui, é só mandar que quer participar do sorteio. E se quer em especial o baile da cerveja, manda pra gente que tu quer ingresso pro baile da cerveja. Assim tu vai garantir o teu ingresso e curtir hoje o baile da cerveja, que vai ser daquele jeito. Não vai rolar frio por lá não, hein? Vai estar quente, vai estar bom demais, se você, claro, não pode ficar de fora. E já bora esquentando pro baile da cerveja? Bora! Chegando pra você, LM do Bailão com André Renner. Cheiro de shampoo.

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4: De volta ao Show do Paparico, agora 3:32. Boa tarde para você que tá ligado com a gente. Muitos ouvintes participando por aqui. É um programa que traz muita música boa e alegria. 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Tem também aqui com a gente Restaurante Bom Daqui. Tem dois vale refeição pro Restaurante Bom Daqui. Tem ingressos para o Baile da Cerveja e tem também dois Pix no valor de R$50. Presente pra você, mamãe, que tá ligada aqui no Show do Paparico, sempre ligadinha com a gente. Eita coisa boa. 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E bora nessa com música boa, esse bloco aqui feito pelos nossos ouvintes, muitas, mas muitas participações, os nossos ouvintes sempre ligados com a gente, é muito bom ter você juntinho, tá? Manda pra cá o teu nome e a cidade de onde você está participando, tá bom? Oi, meu nome é Gilberto, quero a música Indústria Musical como no filme e ofereço para todas as mamães que estão ligadas no Show do Paparico, pode deixar, viu? Que já já a gente toca essa boa pra você da banda Indústria Musical. Olá, boa tarde, gostaria de oferecer uma música pro meu pai Eurides, que hoje está de aniversário, desejando muitos anos de vida. Parabéns, Eurides, que Deus te abençoe muito. E também pra minha esposa Zenaide e minha mãe Neuci, pela passagem do Dia das Mães. Quem oferece é o Márcio e o Lorenzo, no bairro Santa Clara. Grande abraço. Também tá participando com a gente. Muito boa tarde, sabadão friozinho, na companhia do Show do Paparico. Gostaria de uma música dos atuais. Gostaria também de participar do Pix. Olha só que coisa boa, Alex Jonas, de Gaurama, ligadinho com a gente. A Janete também tá super ligada. Ou mandou a fotinha aqui. Tá se esquentando, né, Janete? Beijo pra você, valeu pela sintonia. Os nossos ouvintes também estão na escuta. Ah, o Marcelo Donato tá ligadinho com a gente. Daqui a pouquinho eu trago mais alô e abraço pra galera que tá participando com a gente. Tem muitas participações. Deixa

coisa boa com a gente, que muitos ouvintes daqui a pouquinho vão ler atentamente todas as mensagens. E volto aqui pra trazer o alô da galera que tá ligadinha com a gente. Bora agora com música do ouvinte Navisson. Vem namorar comigo.

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3h45. Vamos atualizar aqui a temperatura na capital da amizade? Temperatura marcando neste momento, tarde fria por aqui, 10 graus. E aí, onde você está curtindo o programa? Qual a temperatura? Dá aquela pesquisada e conta pra gente. Será que tá mais frio que aqui? Tá mais quentinho? Se tiver mais quentinho, a gente vai ficar com um pouquinho de inveja, né? 3h45, mais música chegando pra você. Pode ir ligando, participando com a gente. Fone WhatsApp oficial do Show do Paparico, já liberadíssimo pra receber o teu alô, o teu abraço no 549-9988-8300. Hoje valendo 2 Pix no valor de R$50. 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Tem também 2 pacotes de erva mate Rei Verde e ingressos para o show. Show não é o baile, né? Mas é o verdadeiro show que vai acontecer hoje no Baile da Cerveja. E você não vai ficar de fora, né? Participa com a gente, manda o teu WhatsApp, teu nome completo, tá? E a cidade de onde você está participando. Se você quer muito o ingresso, manda também pra gente que você quer o ingresso do Baile da Cerveja, tá? Pra gente selecionar os ouvintes que vão participar deste sorteio para o Baile da Cerveja. Porque vai, né? Que você é um dos ganhadores e daí tu mora longe, não vai poder participar, tu mora por aqui também, não tem como ir no Baile da Cerveja hoje. Então, se você tá muito afim de curtir hoje esse baile, manda pra cá teu nome completo do bairro de onde você está falando e diz que você quer o ingresso pro Baile da Cerveja. Daí tu facilita a nossa vida, né? E quem sabe vai ser um dos ganhadores. 3h46 é o Show do Paparico a todo vapor, trazendo o melhor da música pra você, ouvinte, que tá ligadinho com a gente. 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Bora de música, a banda Mercosul chegando por aqui com Don't Say

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5: Horas e 58 minutos, é o Show do Paparico a todo vapor. Vá participando com a gente daqui a pouquinho, hein? Você tem mais alguns minutos para participar. Logo mais, vamos sortear dois Pix no valor de R$50, dois pacotes de erva mate Rei Verde, tem também vale refeição pro restaurante Bom Daqui. Dois ouvintes sortudos vão ganhar. Quem sabe amanhã já ir com a sua mamãe lá, né? Olha só, um buffet maravilhoso e completo para você comemorar com a sua mamãe esse dia tão especial. E também vai ter ingressos hoje, 6 ingressos para você curtir o baile da cerveja. Magali, pode sentar ali. E bora que ela chegou com tudo. Panterinha cor de rosa, tá linda, Magali. Boa tarde.
6: Aí, boa tarde, Carmen. Boa tarde a todos os nossos ouvintes do Show do Paparico. Estamos aqui fazendo aquela companhia pra Carmen e pra vocês.
5: Não tô dando conta, Magali, de tantas mensagens, muitas participações, ó.
6: Que beleza, e vamos lá, né? Hoje tem o baile da cerveja original no bairro Atlântico, então bora curtir aqui o Show do Paparico, mandar sua mensagem e conquistar o seu ingresso, né? Também dois Pix de R$50 cada um da nossa, dos nossos amigos da Pneumax Center e também dois almoços ou jantar do Bom Daqui, que até no nome é bom, e também 2 quilos de erva mate da Rei Verde, os nossos parceiros do Sábado Show do Paparico.
5: É isso aí, então não perde tempo não, já manda pra cá o teu nome completo e o bairro, a cidade de onde você está ouvindo o Show do Paparico. 54 é o DDD 999-88-8300. E bora de música boa chegando por aqui pra você, pedido do ouvinte Mercosul, mesa 14. E a gente toca agora, porque aqui é assim no Show do Paparico, você pede e a gente toca.

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6: É o show do Paparico de volta a todo vapor, 4:12. Boa tarde, boa tarde. Tempo frio aqui na capital da amizade. E aí, onde você está? Tá frio? Como é que tá, meu amigo? Que negócio aqui tá feio. 10 graus é a temperatura aqui na capital da amizade. E os ouvintes participando com a gente, Magali, muitos ouvintes por aqui.
7: É isso aí. Vamos mandar um abraço especial pro nosso amigo Paulo Cavalete, que é nosso patrocinador. Eles estão trabalhando na lida dos impostos de renda. 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
6: O meu, o seu, o nosso escritório de contabilidade.
7: Isso aí, aquele abraço ao amigo Paulo e todas as pessoas que estão com ele trabalhando aí, os colaboradores.
6: E eu tô sabendo que o Pix de R$50, os dois Pix é de um também, né? Um patrocinador aqui do programa.
7: Isso aí, Pneumax Center, nossos amigos Rodrigo e a Leila, lá do bairro Cerâmica, né, Carmen?
6: 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Dia das Mães está chegando, R$50, é R$50, né, Magali?
7: É
6: Pix
7: isso.
6: Ganhou, Pix, pá, vai cair na hora pra você que tá ligado com a gente aqui no Show do Paparico.
7: É, Magali, dá pra comprar uma lembrança pra sua mãe ou a mamãe ser contemplada aí com um presentaço, né?
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7: Isso daí. Também vamos mandar um abraço a todos os ouvintes de todas as emissoras que fazem aí o Show do Paparico mais feliz no todos os sábados de tarde, né, Carmen?
6: É isso aí, os nossos amigos da Rádio Amizade FM, Cultura FM de Arvorezinha, Rádio Cultura FM de Fontoura Xavier. Alô, você que tá curtindo a gente pela Rádio Cultura de Antagorda, Rádio Soledade, Rádio Cristalina também, a galera lá de Biaçá, os ouvintes por aqui participando com a gente lá de Biaçá, o Sérgio e a Maria Ângela, que estão ligados com a gente, e tem também os nossos ouvintes pela Rádio Planeta de Miraguaí.
7: Isso aí, por falar de Planeta de Miraguaí, temos o nosso amigo Dunk, né? Um abraço, Dunk, pra ti e pra todos os ouvintes da Rádio Miraguaí também e de todas as demais emissoras.
6: Olha só, aqui o WhatsApp da Virtual tá pipocado de muitas mensagens. Gente do céu, daqui a pouquinho eu leio todas as mensagens. O Laurindo tá participando com a gente, a Caroline, a Edith Medeiros, a Samara Lorache também, Lorache, que tá ligadinha com a gente. Tem a nossa ouvinte também, a Graciele Olibone, tá super ligada, a Mayra Maria também. Oi, quero curtir Céu e Cantos. O nosso ouvinte mandou pra cá, a Franciele, que tá ligada, a Maria Eduarda de Guimarães, do bairro Atlântico, também tá ligadinho. Adoro um casaco e bota, tá frio, quer curtir Morena Misteriosa, Céu e Cantos. É a Patrícia. Olha só, tá frio, né, Patrícia? Não tá fácil. Os nossos ouvintes estão participando pelo 3522-1166, que é o WhatsApp aqui da Virtual. Muito obrigada pela sintonia. Mais ouvintes participando. Olá, o Renan também tá ligadinho com a gente, quer participar do sorteio e tá a fim de curtir a música do Corpo e Alma. Ele é cá do bairro Três Vendas. Tem a nossa ouvinte aqui que tá, entrou aqui agora a mensagem dela, já aproveitar, a Daniela. Dani, beijo pra você, lindona, valeu pela sintonia.
7: Também está conosco o Leandro de Lima e toda a família ouvindo o Show do Paparico. E vamos mandar um abraço especial pra nossa amiga Cledir Gomes. Ô Cledir, um abração para você e tudo de bom. Um bom final de semana e obrigado sempre pela sua audiência.
8: Boa tarde, meu nome é Juan. Quero desejar um feliz dia das mães para todas as mães, inclusive a minha mãe, que a gente queria estar ganhando aí alguma coisa do sorteio. Muito obrigado.
9: Boa tarde. Estamos na escuta do Show do Paparico. Eu quero participar dos prêmios. Sou mãe também. Meu nome é Ida Melânia Tuigo. Um grande abraço para vocês ali. Estamos na escuta, viajando e na escuta do programa de vocês. Um abraço para Magali, que é mãe também, né? Um grande abraço a todas as mães de Erechim, né?
6: A gente agradece todo o carinho de cada ouvinte que estão ligadinhos com a gente. Agora há pouco, né, o nosso amigo Paparico deixou a mensagem pro Dia das Mães, pros ouvintes. É muito bom ter a sua sintonia todos os sábados, das 2 até as 17 horas, levando. A gente leva com muito amor, muita música, muita informação e, claro, presentinhos, brindes para você que está sempre ligado com a gente. Bora de música então, Magali?
7: Isso aí, vamos lá ouvir a próxima.
6: É pedido do ouvinte chegando por aqui, San Marino, manhã de verão. Agora é 4 horas e 18 minutos.

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4: É o show do Paparicos, 4h28, ó, últimos minutos para você participar logo mais, às 4h45, encerra as participações para o sorteio. Se você ainda não participou, dá tempo, tá? Muitas participações por aqui, falta a sua. 54 é o DDD 999888300 é o nosso WhatsApp oficial, participa para você então, quem sabe, levar o que, Magali, que os nossos ouvintes vão ganhar hoje?
5: Então, Carmen, dois jantares ou almoço lá do restaurante Bom Daqui, dois Pix de R$50 dos nossos amigos da Pneumax Center, dois pacotes de ervas da Rei Verde e também 6 ingressos para o baile da cerveja original hoje no Bairro Atlântico,
4: né?
5: Vai
4: dar muito bom, não vai dar bom, vai dar ótimo esse baile hoje. Tem ingresso para você ir, então participa com a gente, já manda para cá. Eu quero ir pro baile da cerveja, que quem sabe o ingresso vai será seu. E daí vai dar tempo de você se organizar, se pintar, se arrumar para curtir esse baile hoje daquele jeito, com um casaquinho, né, para se esquentar por lá. Mas vai dar tão bom que vai estar quentinho, né, Magali?
5: Com certeza, e vamos aproveitar então, mandar aquele abraço ao nosso amigo Odinei, que é o promotor desse baile, né? É a terceira edição do Baile da Cerveja Original, hoje no Bairro Atlântico, Erechim.
4: Tem ouvinte que participando com a gente, Juliano Lazari, tá curtindo na escuta aqui na região da Campanha, em Candiota.
5: É isso aí, nosso amigo Juliano Lazari, aquele abraço lá em Candiota, né? E tá frio por lá, Juliano. Dele chimarrão, pinhão e fogo no fogão.
4: Tá bem, né?
5: Isso aí. Abraço, Juliano. Obrigado pela audiência.
4: O Leandro de Lima também tá ligadinha com a gente. Maikele também de São José do Ouro tá super ligada. Tem o nosso ouvinte também por aqui, o Clenilson, que não perde um show do Paparico, tá super ligadinho com a gente. Bora nessa de música boa, chegando aqui Cosmo Express. Atende aí. Atende aí que a gente toca aqui o melhor da música pra você. Agora 4h30.

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1: É o show do Paparico pra você até às 5 da tarde. Hoje o nosso amigo Paparico deixou uma mensagem muito especial para todas as mamães que fazem parte da família Show do Paparico, que estão sempre na escuta. Ser mãe é ter um amor que não conhece limites. É cuidar mesmo cansada, é abraçar mesmo preocupada, é sorrir só para ver um filho feliz. Mãe é colo, força, proteção e carinho em todos os momentos. Neste Dia das Mães, o Paparico deseja que cada mãe se sinta amada, valorizada e abraçada pelo carinho de quem mais ama na vida. Porque mãe merece homenagens todos os dias, mas hoje especialmente merece ouvir o quanto é importante e inesquecível. Esta é uma mensagem do seu amigo Paparico para você, mamãe, ouvinte do Show do Paparico, que faz a diferença todos os sábados aqui no ar da 104.7, das demais emissoras que transmitem esse programa todos os sábados até às 5 da tarde.
2: Isso aí, Carminha, aquele abraço do amigo Paparico e de toda a equipe aqui do Show do Paparico para todas as mamães ouvintes desse maravilhoso programa.
1: E bora com o Rick Renner, mãe, para todas as mamães ouvintes do Show do Paparico, um show pela vida.

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7: É o show do Paparico, 4:50. 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E agora bora conhecer, Magali, os ganhadores dos ingressos. Bom, os ingressos para o Baile da Cerveja vão curtir muito e dançar muito. A Raquel Hadaway também tá ligada com a gente, ganhou um ingresso. A Nair Rons, a Mari Martarello, Dejanira Goretti e a Milena Santos, parabéns. E agora bora conhecer os ganhadores. Preparei um suspense aqui para os ganhadores do Pix, viu? Pensa só. Bom, agora para os ganhadores da Erva Mate Rei Verde, a Michele. Me perdi no sobrenome. E Seng, alguma coisa assim, mas é a Michele, eu vou entrar em contato com você. Pensa, tem uma letra, uma vogal apenas, o resto tudo consoante. Pensa, aí eu me perco. Mas parabéns, você acaba de ganhar então 2 pacotes de erva mate Rei Verde. Também, que ganhou aqui pro restaurante Bom Daqui, o Vale Refeição. Daí você escolhe jantar ou almoçar no restaurante Bom Daqui. A Suzana Maragoni acabou de ganhar um Vale Refeição. E também a Angélica Mioso acabaram de ganhar aí um almoço ou um jantar. Vocês vão escolher. Parabéns e obrigada pela participação. E agora os ouvintes que participaram com a gente também. Agora vamos conhecer os ganhadores do Pix. Pega o teu celular, já olha ali, porque eu vou mandar mensagem agora antes de anunciar aqui o nome. Se você receber a mensagem, tu já sabe, você ganhou o Pix de R$50. Já enviei para a primeira ganhadora e acabei de enviar para a segunda ganhadora. A mensagem já chegou para elas. Será que elas vão responder a tempo, Magali?
8: Pois é, vamos ver se estão ouvindo ainda, né, Carmen?
7: É isso aí, se não estiver ouvindo, vai perder o Pix de R$50. Hoje eu tô na maldade.
8: Ah, não vale não. Valeu a mensagem.
7: Sim. Ó, a Jusilene acabou de responder. A Jusilene Cambruzzi, do bairro Boa Vista, ganhou um Pix no valor de R$50. Parabéns e obrigada pela sua participação.
8: Já pode. E manda aí a chave Pix pra nós já, né?
7: Isso aí. A segunda ganhadora foi a Elisângela Andreoli. Elisângela, parabéns. Ganhou também o Pix no valor de R$50. Obrigada pelas participações hoje, Magali. Muitas participações. E a gente agradece o carinho de cada ouvinte que participa pedindo música. Alô pra mãe, pro pai, pra toda a família de diversas regiões. E também a galera que participa com a gente dos sorteios. O programa é feito com todo carinho pra vocês e por vocês.
8: Isso aí, vamos mandar também um abraço de gratidão a todos os nossos patrocinadores, né? Que eles que fazem o nosso Show do Paparico estar no ar, juntamente com os nossos ouvintes, né, Carmen? E vamos deixar uma mensagem bem legal aqui para todo mundo. Nessa vida não somos donos de nada. Tudo é passageiro, tudo é empréstimo do tempo. Somos donos apenas dos momentos que escolhemos viver, das escolhas que fizermos enquanto estivermos por aqui, dos sentimentos que cultivamos e do amor que deixamos pelo caminho, porque no fim não levamos posses, levamos histórias, memórias, amizades e tudo aquilo que sentimos de verdade. O que somos, levamos. O que temos, deixamos. É autoria desconhecida, mas que vale para todos os ouvintes aproveitar o momento, abraçar a sua mãe, porque quem não é mãe, afinal das contas, teve ou tem uma mamãe.
7: É isso aí, que mensagem linda! Eu falo assim, esse mês das mães, pra mim é sempre muito complicado, não tenho mais a minha mãe, mas sou muito feliz porque eu sou mãe, então vou comemorar e dar o meu melhor pra minha filha, que merece sim ter um dia inesquecível. E pra quem é mãe, que não tem mais a sua mamãe, crie memórias com os seus filhos fazendo pequenas coisas, brincadeiras. Então é incrível poder dizer o que é ser mãe. E você tem quantos filhos, Magali? Dois filhos, eu também tenho dois. Tenho dois adolescentes, um de 16 e a outra de 12. E eu sou muito feliz por ser a mãe de vocês. Bom, gente, Magali, é hora de dar tchau, tchau. Muito obrigada a você que participou com a gente. 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Nosso programa volta no próximo sábado a partir das 2, trazendo mais música, mais emoção, mais alegria pra você. Magali, muito obrigada pela sua participação hoje aqui no programa. É muito bom ter a sua companhia.
8: É isso aí, obrigado, Carmen. Obrigado a todos os amigos ouvintes pela audiência. Um feliz Dia das Mães e um abençoado domingo para todos. Boa semana, até sábado que vem.
7: Beijo para você e a gente se encontra. Tchau, tchau.

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4: Hora certa.
5: 6:07.
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1: Um dia de cada vez. Adaptar ao paladar é um processo de aprendizado contínuo. Vá testando o que gosta, os preparos mais saborosos e como fazer pequenas mudanças para uma alimentação mais equilibrada e saudável. Não precisa mudar tudo de uma vez e nem abrir mão do gosto da comida.
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4: Hora certa.
5: 6:26.

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0: Não fique com pena de si mesmo. Lute, trabalhe, estude e redescubra o potencial que existe dentro de você.
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3: Hora certa.
4: 6h43.
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2: Hora certa.
3: 7:02. 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
1: Asma noturna é um tipo comum da doença. Se você tem asma, as chances de sofrer uma crise são muito mais elevadas durante o sono, porque a asma é fortemente influenciada pelo ritmo circadiano, que é o ciclo biológico que regula as funções do nosso corpo, geralmente de acordo com a luz do sol. Acredita-se que a asma noturna acontece devido ao aumento da exposição aos alérgenos, ao resfriamento das vias aéreas, à posição reclinada ou até mesmo pelas secreções hormonais. Se você tem asma, observe se os seus sintomas pioram quando a noite avança, né?
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2: Hora certa.
4: 7:25.

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0: busque sempre fazer as coisas com alegria, mesmo que sejam difíceis, dê o máximo de si. E acredite, isso muda o futuro.
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4: Hora certa.
5: 7:43.
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2: Hora certa.
3: 8:01.

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1: Sequelas causadas pela Covid-19 e que requerem acompanhamento médico. Fibrose nos rins. Quando o coronavírus invade o organismo humano, nosso sistema de defesa entra em campo. Nesse caso, uma tempestade de citocinas, proteínas que regulam a resposta imunológica, se forma para tentar controlar o invasor. Essa resposta pode ficar fora de controle e atrair células inflamatórias para a área, o que pode prejudicar ainda mais as partes do corpo já afetadas pelo coronavírus. Entre 3% a 9% dos pacientes de Covid-19 desenvolvem insuficiência renal aguda.
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4: Hora certa.
5: 8:21.

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0: Ame, acredite, pense, grite, sonhe, conquiste, lute, batalhe. Tenha força, tenha foco, tenha fé. Sorria e agradeça a Deus por mais um dia.
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3: Hora certa.
4: 8:38.
5: E dessa vez é a versão do cabelo.

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2: Hora certa.
3: 8:56.

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